Alguém aí sabe me dizer qual é a previsão do tempo para essa noite? Hoje é chuva de bênção aqui nesse lugar. O Senhor Jesus Cristo vai derramar sobre a minha vida, sobre a sua vida, chuva de bênçãos. Quem sabe canta comigo esse refrãozinho aqui assim, ó.

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Jesus. Amém? Pessoal, ainda assim, um pulandinho para Jesus. Vamos lá, a hora que tiver um bom tanto de som, nós soltamos um pancadão para Jesus. Vamos lá, pulando.

0: Ainda se fazem presentes em nossas vidas.
1: Voltamos com o nosso Hora da Vitória. E chegou aquele momento todo especial de cantar, de louvar com os louvores que... louvores do passado, né? Louvores que se fazem presentes e muito presentes em nossas vidas. Como sempre, trago para você uma seleção toda especial daqueles louvores que você sempre ouvia por aí. Hoje praticamente você não ouve mais, né? A rádio praticamente não toca mais, mas são louvores que estão sempre presentes no seu coração. Vamos trazendo para você louvor bonito. Catedral, chega e canta pra gente. Teu amor.

0: Cristina Mel cantou pra gente, Me Levantou Jesus. E assim, ó, nós vamos fechando por aqui mais um bloco do nosso programa. Gente, eu volto já, me espera que é bem rapidinho, já já. Eu tô de volta por aqui com mais Hora da Vitória pra você.
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7: Mateus capítulo 9. Jesus come com pecadores. E sucedeu que, estando ele em casa, à mesa, muitos publicanos e pecadores vieram e tomaram lugares com Jesus e seus discípulos. Ora, vendo isto, os fariseus perguntavam aos discípulos: por que come o vosso mestre com os publicanos e pecadores? Mas Jesus, ouvindo, disse: os sãos não precisam de médico, e sim os doentes. Ide, porém, e aprendei o que significa: misericórdia quero e não holocaustos, pois não vim chamar justos, e sim pecadores ao arrependimento.
8: Jesus então come com pecadores. Enquanto Jesus estava na mesa, vieram publicanos, cobradores de impostos e tomaram lugar na mesa com Jesus. Fariseus que observavam perguntaram aos discípulos: por que que o vosso mestre come com pecadores? Jesus então, percebendo a maldade, ele disse: olha, quem está são não precisa de médico, e sim os doentes. E ele deixa claro: eu não vim para chamar justos, e sim pecadores. Jesus, ele deixa claro para todo aquele povo que já estava ali com a maldade no coração: não vim para chamar justos, e sim pecadores. Misericórdia quero, não holocausto. Aprendei sobre isso. Jesus, ele chama aqueles publicanos a aprender sobre misericórdia. Nós também devemos sempre aprender sobre misericórdia, porque Jesus, ele é pura misericórdia. Jesus, ele é a salvação. Jesus, ele está sempre disposto a nos perdoar, a nos curar, a ter misericórdia de todos nós.

取得。Abra sua boca, levanta tua voz e diga pra Ele o quanto você o ama. Ele está aqui nesse lugar.

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6: O versículo de hoje é tirado do livro de Mateus, capítulo 7, versículo 15. Vem nos dizer assim, ó. Disse Jesus: cuidado com os falsos profetas. Eles vêm a vocês vestidos de peles de ovelhas, mas por dentro são lobos devoradores. Hoje Jesus vem nos alertar sobre os falsos profetas. Muitas vezes nós vemos no nosso cotidiano pessoas que tentam enganar, que tentam ludibriar os outros em nome de Deus, né? Pessoas que tentam o tempo todo obter vantagens usando o nome de Deus. E Jesus, ele é bem claro, eles vêm a vocês em vestidos em pele de cordeiros, como lobos, vestidos em pele de cordeiros, mas por dentro são lobos devoradores. Vem vestido em pele de ovelhas, como ovelhinhas, mas por dentro são lobos devoradores. E a gente vê tanta coisa, tantos exemplos, sabe, de situações assim, que a gente deve sempre estar atentos, né? Então, cuidado com os falsos profetas. Vamos de música. Mila Carvalho chega e canta pra gente: Jesus é a minha luz.
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7: E no nosso momento de intercessão, vamos pedir ao nosso Papai do Céu que abençoe essa semana que estamos apenas começando, que cuide de todos nós, dos nossos trabalhos, das nossas famílias, das nossas atividades. Peço também pela tua necessidade, por tudo aquilo que você precisa hoje. Peça com muita fé e peça em nome de Jesus. Peça por tudo aquilo que você precisa. Confie em Deus. Esteja certo, esteja certa, que Ele tudo fará por você. Tá? Vamos de música! Vamos de louvor! Quem chega e canta pra gente, a Gisele Cristina, Acalma o Meu Coração.

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6: Voltamos com o nosso Hora da Vitória e chegou aquele momento de te agradecer de novo. Olha, muito obrigado, obrigado sempre pelo teu carinho, pela tua audiência e pela tua amizade também. Tudo de bom para você, Deus abençoe, é muito bom poder contar sempre com você, é muito bom poder contar sempre com esse carinho, com essa amizade, com essa audiência maravilhosa. Deus abençoe você hoje sempre, tá? Super abraço para você, participe, peça por aqui o teu louvor que eu vou ficar muito, mas muito feliz, tá? Vamos de música, vamos de louvor. Alice e Anderson Freire cantam, abrindo a nossa última sequência. Lugar Seguro.

Lara Only cantou pra gente, louvor bonito, coração de Jó. Gente, assim ó, nós vamos fechando por aqui o nosso Hora da Vitória, agradecendo ao nosso Papai do Céu por mais um dia de trabalho, pelo dom da vida, da comunicação e da alegria. E a você, meu muito obrigado, obrigado sempre pelo teu carinho, pela tua audiência. E a você, meu muito obrigado, obrigado muito mesmo. É sempre bom ter você com a gente, tá? Obrigado, Papai do Céu. Vamos finalizando por aqui o nosso Hora da Vitória de hoje, trazendo Marcos e Mateus pra cantar pra gente. É muita glória. Tchau, tchau. Até amanhã, se Deus quiser.

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Damos os nossos olhos e as nossas mãos, o nosso coração ao Senhor, e nós dizemos Maranata. Nós precisamos entender que a mensagem do fim aponta para um caráter do fim. O Senhor não apenas deseja levantar um clamor, mas um tipo de pessoa, Maranata. Um tipo de noiva, um tipo de gente que é o tipo de gente do fim. Pedro diz que o que nós então devemos fazer, aqueles que desejam? Nós precisamos nos tornar o tipo de pessoas que espera, mas também que apressa o retorno de Jesus. Porque ele não é, o Senhor Jesus, ele não é um homem que deseja uma menina, mas ele deseja uma noiva madura. Que se levante nesses dias aqueles que não têm medo do

0: Maranata, Jesus, nós te amamos. Como igreja, nós te dizemos que nós te amamos. Amém. Vem, vem.
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0: Salmo 121. Olho para os montes e pergunto: de onde me irá o meu socorro? O meu socorro vem do Senhor, que fez os céus e a terra. Ele, o seu protetor, está sempre alerta e não deixará que você caia. O protetor do povo de Israel nunca dorme, nem cochila. O Senhor guardará você. Ele está sempre ao seu lado para protegê-lo. O sol não lhe fará mal de dia, nem a lua de noite. O Senhor guardará você de todo perigo. Ele protegerá sua vida. Ele o guardará quando você for e quando voltar, agora e para sempre. Por isso, se você crer, levante as suas mãos, levante os seus olhos e levante o seu clamor e diga pro Senhor.
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1: Encerrando a sequência de hoje, vem aí a música de número 3. Vote 1, 2 ou 3.

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0: 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E você?
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0: Todas concorreram, mas só uma venceu. 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

Aí talvez alguém vai perguntar pra você: por que que você sobreviveu nessa batalha? O que que te manteve de pé? Aí tu vira pra essa pessoa e fala assim:

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2: Lord, essa música eu escrevi para quem quiser saber o endereço de Deus. Porque às vezes o desespero é tão profundo que você precisa falar com Deus pessoalmente. É vontade de chegar a Deus, qual que é a rua que o senhor tá? Fala a rua e o número que eu vou para aí.
3: Vou correndo.
2: Vamos correndo. Vamos junto para lá?
3: Bora.

0: parada para reabastecer o break. Daqui a pouquinho estamos de volta com o programa Nas Mãos de Deus.
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6: E a gente volta para mais uma sequência de louvores no seu rádio. Programa Nas Mãos de Deus, com mais emoção no seu coração, para sua devoção.

nossos olhos e as nossas mãos, o nosso coração ao Senhor, e nós dizemos Maranata. Nós precisamos entender que a mensagem do fim aponta para um caráter do fim. O Senhor não apenas deseja levantar um clamor, mas um tipo de pessoa, Maranata. Um tipo de noiva, um tipo de gente que é o tipo de gente do fim. Pedro diz que o que nós então devemos fazer, aqueles que desejam? Nós precisamos nos tornar o tipo de pessoas que espera, mas também que apressa o retorno de Jesus. Porque Ele não é, o Senhor Jesus, Ele não é um homem que deseja uma menina, mas Ele deseja uma noiva madura. Que se levante nesses dias aqueles que não têm medo dos olhos de

0: Maranata, Jesus, nós te amamos. Como igreja, nós te dizemos que nós te amamos. Amém. Vem, vem.
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0: Santo Espírito, desce como fogo. Santo Espírito,
1: diga,
0: incendeia.
1: Vamos queimar por ele, vamos queimar por ele.

0: Eu, BJ, volto daqui a pouquinho com mais músicas, mais louvor, mais adoração no programa Nas Mãos de Deus. Espera aí, irmão, eu volto daqui a pouquinho.
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0: Encerramos aqui o programa Nas Mãos de Deus, agradecendo demais a sua companhia, a sua audiência. Voltamos no próximo programa.
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2: Voltamos com o nosso Hora da Vitória. E chegou aquele momento todo especial de cantar, de louvar com os louvores que... louvores do passado, né? Louvores que se fazem presentes e muito presentes em nossas vidas. Como sempre, trago para você uma seleção toda especial daqueles louvores que você sempre ouvia por aí. Hoje praticamente você não ouve mais, né? A rádio praticamente não toca mais, mas são louvores que estão sempre presentes no seu coração. Vamos trazendo para você louvor bonito. Catedral, chega e canta pra gente.

0: Cristina Mel cantou pra gente, Me Levantou Jesus. E assim, ó, nós vamos fechando por aqui mais um bloco do nosso programa. Gente, eu volto já, me espera que é bem rapidinho, já já. Eu tô de volta por aqui com mais Hora da Vitória pra você.
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7: Mateus capítulo 9. Jesus come com pecadores. E sucedeu que, estando ele em casa, à mesa, muitos publicanos e pecadores vieram e tomaram lugares com Jesus e seus discípulos. Ora, vendo isto, os fariseus perguntavam aos discípulos: por que come o vosso mestre com os publicanos e pecadores? Mas Jesus, ouvindo, disse: os sãos não precisam de médico, e sim os doentes. Ide, porém, e aprendei o que significa: misericórdia quero e não holocaustos, pois não vim chamar justos, e sim pecadores ao arrependimento.
8: Jesus então come com pecadores. Enquanto Jesus estava na mesa. Vieram publicanos, cobradores de impostos, e tomaram lugar na mesa com Jesus. Fariseus que observavam perguntaram aos discípulos: por que que o vosso mestre come com pecadores? Jesus, então, percebendo a maldade, ele disse: olha, quem está são não precisa de médico, e sim os doentes. E ele deixa claro: eu não vim para chamar justos, e sim pecadores. Jesus, ele deixa claro para todo aquele povo que já estava ali com a maldade no coração: não vim para chamar justos, e sim pecadores. Misericórdia quero, não holocausto. Aprendei sobre isso. Jesus, ele chama aqueles publicanos a aprender sobre misericórdia. Nós também devemos sempre aprender sobre misericórdia, porque Jesus, ele é pura misericórdia. Jesus, ele é a salvação. Jesus, ele está sempre disposto a nos perdoar, a nos curar, a ter misericórdia de todos nós.

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6: O versículo de hoje é tirado do livro de Mateus, capítulo 7, versículo 15. Vem nos dizer assim, ó. Disse Jesus: cuidado com os falsos profetas. Eles vêm a vocês vestidos de peles de ovelhas, mas por dentro são lobos devoradores. Hoje Jesus vem nos alertar sobre os falsos profetas. Muitas vezes nós vemos no nosso cotidiano pessoas que tentam enganar, que tentam ludibriar os outros em nome de Deus, né? Pessoas que tentam o tempo todo obter vantagens usando o nome de Deus. E Jesus, ele é bem claro, eles vêm a vocês vestidos em pele de cordeiros, como lobos, vestidos em pele de cordeiros, mas por dentro são lobos devoradores. Vem vestido em pele de ovelhas, como ovelhinhas, mas por dentro são lobos devoradores. E a gente vê tanta coisa, tantos exemplos, sabe? De situações assim, que a gente deve sempre estar atentos, né? Então, cuidado com os falsos profetas. Vamos de música! Mila Carvalho chega e canta pra gente: Jesus é a minha luz.
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0: Glória, eita glória, bom dia com alegria.
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0: É bom dia, bom dia, bom dia. Bom dia, com alegria diferente de fazer rádio. Bom dia, você que está aí com o radinho ligado. Gente, pelo amor de Deus, já estamos aqui ao vivo, viu? Obrigado aí pela sintonia do rádio. Falei bem? Deixa eu dar um abraço em você também. Ei, psiu, quantos aninhos da evangelização, hein? Eita, Glória, não vai dizer não, vai não?

0: Olha aí, gente, quem fala aqui no rádio e você está acompanhando aí na sua residência, nesse carro. Alô, compadre da fé, com Jesus de Nazaré. Vamos aqui, ó, ouvir aqui, mora. Eu volto já.
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Isso aí, você que tá com o radinho ligado, sintonizado nesta emissora abençoada. Menino, menina, eita glória, mais um dia de vida, né? No planeta Terra, né? Hein? Agradecer a vida. Agradecer a vida ao Pai Criador, né? Eita glória, é o seito, a turma boa lá do seito, né? É, a turma da fé lá do seito tá acompanhando nós ali, a turma ali do estado da Paraíba. Alô, alô, alô, alô, turma boa da Paraíba, eu abraço você com muito amor. Ali, a turma do Rio Grande do Norte, né? Eu vou abraçar todos aí do Rio Grande do Norte, aonde eu faço parte lá do estado do Rio Grande do Norte. Vamos dar também um bom dia com alegria, ali o estado do Ceará, os cearense, né? É, cearense, vamos já. Ah, peraí, deixa eu ver um cearense aqui pra tocar. Será que ele tá por aqui, hein? Eita, Jesus. Mas vamos aqui. Tá aqui ele. Pia, pia, pai, pia, pai. Achei um cearense aqui, uma dupla de cearense. Eita, glória. Pois vamos aqui, né? Colocar ele no rádio aqui. A tenda dos profetas.

0: Glória, né? Glória ao Pai, glória ao Filho e glória ao Espírito Santo de Deus, nosso Pai Salvador Jesus Cristo, que veio para salvar, libertar, né? Libertar. E aí, glória a Deus, né? Eita, o Espírito Santo de Deus está aqui, né? É? Aleluia. Me lembrando aqui, Espírito Santo, daquele cidadão. O cidadão falando, né? Falando, ei, ore por mim para me libertar, sair dessa situação. Aí eu olhei, ei, meu, você está brincando ou você está falando a verdade? porque, peraí, meu. Quer sair ou não quer sair? Como é que é isso? Quem conhece o coração é Jesus Cristo. Eu disse a ele, ei, meu, você tá brincando, né? Ou tá falando a verdade? É aquela prática todo dia, né? Aí ele falou isso, né? Aliás, ele vem falando isso, né? Aí eu já disse a ele, ei, meu, você tá brincando comigo ou tá falando a verdade? Eu só me lembro, amado, do rádio, é papai dizendo, fale a minha palavra. Ai, Jesus do céu. Aí era uma arruma de ovo, né? Inclusive, ele aí, isso é verdade, irmão. Eu não tô falando aqui, inventando a história, não. Aí ele me vê, me conhece e tudo, aí diz, irmão Gilberto, pelo amor de Deus, ore por mim para tirar eu dessa situação. Gritou. Só não tinha eu e ele, não. Ele falou alto e estava um pouco distante de mim. Aí eu, pá, olhei assim e gritei. Ô, meu, tu tá brincando comigo? Aí ele disse, não, tô não, eu quero sair dessa vida. Certeza, olha aí. Quem conhece o coração dele é Paiinho do céu, né? Paiinho do céu, né? Aí eu me lembrei, amados que estão acompanhando aqui o rádio. Papai do céu, um ser angelical. Tá mostrando uma cadeia. Isso é espiritual, né? Eu não tava no rádio, não. Sabe? Aí, eu entrei dentro de uma cadeia. Foi uma mulher grávida. Aí era um prédio, né? Vinha uma chuva, né? Escuta aí, escuta aí. Aí eu e ela disse, vamos pra ali, porque vem uma chuva aí. Só que a gente chegou lá, o prédio lá, né? A calçada tava cheia de gente, fora já do prédio. Não tinha como eu e a mulher subir a calçada, porque a gente foi para o prédio lá, porque vinha a chuva aí pra gente não se molhar na chuva, né? A intenção era essa. E obrigado aí pela sintonia. Alô, alô, alô, alô, a turma aí do Maranhão, Piauí. Vamos lá. Aí não tinha como subir a calçada. Aí eu percebi que era uma cadeia. Percebi. Era um presídio. Aí eu perguntei, por que vocês não vão embora? Porque estava fora do prédio, do presídio. Isso é espiritual, viu? Entenda. Se liga aí. Tá ligado, tá ligado? Aí, um dos homens falou assim, como é que a gente vai embora? Eu digo, vocês não estão fora ali da cadeia, do presídio? Porque eu sabia. Nenhum deles disse a mim. Eu senti. Aí disse, como é que a gente vai embora? Eita, Glória. Aí levantava a mão assim, algema corrente, passava para todo mundo. Aí ia lá para dentro. O máximo que eles tinham chegado era na calçada da cadeia. E a mulher grávida assim perto de mim. Aí, eita glória, o anjo do Senhor tá aqui, vários anjos, com pão, um copo d'água do céu. Aí, ele me amostrou, né? Como é que a gente vai embora? Algema, corrente. Nisso aí, a mulher desaparece, né? Aí eu disse, ei, cadê a mulher que estava aqui comigo aqui? Cadê? Cadê a mulher que estava aqui comigo? Ela estava grávida. De repente abriu um corredor, um caminho. De repente eu estava lá dentro da cadeia, lá dentro do presídio. Aí, da onde é que eu fui que eu tirei tanta coragem, tanta força? Só homem bravo. Só homem violento, natureza daquela, tá? Eu tô contando o que eu vi, viu? Revelação, revelação. Aí eu disse, ei, cadê a mulher que vocês trouxeram aqui pra dentro? Cadê a mulher, cadê? Isso aqui eu vou dizer uma coisa, viu? Aí eu já não tive medo, aí já foi papai do céu comigo, porque... eu sou de paz, eu sou de amor, medroso assim, não quer fazer mal a ninguém, só quero fazer o bem, só quero levar a luz, o pão, a água, a vida, apresentar o reino de papai criador que fez você, meu irmão, minha irmã, que está ouvindo o rádio, e papai do céu colocou eu no rádio. Ei, papai do céu é bom, não é não? Não é não, minha irmã, meu irmão? É? Locutor diferente, faz programa diferente.
1: A menina e o menino também tá escutando, é diferente.
0: Eu amo você, viu? Ô, cheirinho nessas ovelhinhas de Jesus. Ô, coisa linda. É. Mudei a câmera aqui pra quem tá olhando aí no aplicativo. Ou colocou na televisão esse cabelo aqui de Gilberto. Papai do céu, é lindo, viu? Bem branquinho, começou com 17 anos, olha aí. Um fio de cabelo. Aí eu falando, né? Aí eles disseram assim, não, ninguém vai fazer mal com a mulher, não. Aí eu me tranquilizei, né? Aí, meu pensamento, eu lá vou ficar aqui dentro? Mas eu dentro de uma cadeia, como é? Imagina aí, eu estava dentro de um presídio. Aí o pensamento, não vou ficar aqui dentro não, a alma, né? Olhei assim para as muralhas, apareceu uma porta, eu saí caminhando, aí veio um ser, né? Aí eu digo, fala meu Deus, fala Jesus, lá vem um homaculado. É bem um daqueles acolá e quer prender o ali. Eu mesmo não vou ficar ali não. Né? Aí ele tocou em mim, eu bati com a mão no rosto. Aí eu senti, viu? Senti. Ele sabe que na hora mesmo, aí eu liberei, né? Eu disse, fala meu Deus, você me perdoa? Ele disse, tá perdoado. Porque eu pensava que o senhor era um daqueles homens ali que quer me prender ali. Porque ali tá cheio de gente presa, naquela prisão. Preso, prisionado. Aí ele disse, Gilberto, eu disse, oi, é pra você ir pra lá mais cedo. Eu tomei um susto, viu? Eu? É você. senhor quer que eu vá lá pra rua. Vai comigo, bora. Aí eu saí com aquele C. Aí eu sabendo que já era de Papai do Céu, aí eu já tava tranquilo. Qualquer coisinha eu falava, o anjo do seu, pega aí, que o homem é bravo. Pega aí essa mulher, que essa mulher é brava. Você é doido, né, menino? Ora, eu venho ajudar. Chama os anjos. Papai do Céu manda. É? Papai do Céu manda. Vale, Gilberto, levar pão, levar água, que é a palavra, né? Aí, mora, contente, feliz, satisfeito com o que eu tô fazendo. Papai que fez você, que fez eu, o Criador. O Deus vivo de Israel, entenda. Aí ele olhou o ser angelical. Tá vendo esses homens aí, tá? Tô. Fale a minha palavra. Eu tive medo, viu, irmão? Tem a multidão de homens ali. Situação ali, misericórdia. Né? Porque não é questão só dos homens, seres humanos, não. É o mundo espiritual. Viu? Aí ele, Gilberto, fala a minha palavra para eles. Aí conversei com ele, com esse ser angelical. Ele disse, não temas, eu sou contigo. Eita glória. Certo? Aí tá acontecendo, e como eu já falei, aí tem um homem falando para mim, Gilberto, ore por mim, para eu sair dessa situação. Aí eu digo, mas tem hora? Tem hora? Peraí, Deus, você tá brincando comigo ou você tá falando a verdade? Né? E quantas almas tem? Quantas almas tem? Tem uma coisa. Ele falou ontem. Ele falou alto. Ele não chegou pra mim assim, no particular, não. Gilberto, ore por mim. Pra eu sair dessa vida. Como ele já falou assim, só comigo. No meio da multidão, só comigo. Eu quero sair dessa situação. Mas ontem, eu estava à distância, ele fez assim, ó. Ei, Gilberto! Homem, pelo amor de Deus, ore por mim para eu sair dessa situação. Aí eu olhei, eu disse, ei, Deus! Você está brincando comigo? Você quer sair ou não quer sair dessa situação? Aí ele disse, não, eu estou falando a verdade. Eu quero que você ore por mim para sair dessa situação. Bem, eu estou falando

Eita, Glória! Vou contar uma historinha. Vamos ouvir aqui. Os poetas aqui lá do nordestino, a Paraíba ali, Alagoas, Pernambuco, né? Piauí, Ceará, Maranhão, Rio Grande do Norte. Tem muitos, né? Cantador de viola, buscando Deus, adorando Deus, né? Vamos ouvir aí você do sertão, do sítio da fazenda. É terra boa, é Jesus de Nazaré. Bom dia, bom dia, bom dia, bom dia. Olha o café! Oxi!

0: aqui com você, o Espírito Santo. Bom dia! Eu gosto de dar de bom dia, viu? Ai, ai, eu gosto! Modo de fazer diferente rádio. Locutor, eu não posso imitar nenhum locutor e nem quero imitar um locutor. Quero agradecer pelo meu diretor, né? Só não eu perguntar ele se pode falar o nome dele aqui. Não, pode não, deixa. Ele não quer. Ele não quer. Não. Ah, meu Deus do céu, não posso falar o nome dele nem baixinho. Numa rádio, não, posso não. Não. Rapaz, eu vou pela fé com Jesus de Nazaré. Rapaz, eu vou dizer meu número do telefone.
1: Lá vem ele.
0: É pra você me ajudar, eu ficar aqui. Aonde? No rádio, meu. Pra você me ajudar. No rádio, se puder, né? Se quiser, né? Pra eu tá aqui. Eu vou olhar o número do telefone. É pra quem quer. Pra quem não quer, tchau! Deus me ajuda, viu?
1: Ai, meu Deus do céu!
0: É só Deus. Pronto, tá aqui. Olha o meu telefone aí. É. 5584 99754286, né? Ajudar, que eu diga assim, é oração, viu? E a levar mais essa voz mais longe, né? A chegar mais pessoa. Viu? A minha visão é em Papai Deus, não é? E naquele meu irmão que não nasceu de novo. O crente, seja ele na carne, ou seja ele na alma, ou seja ele no espírito, é uma bênção. Mas aquele que não nasceu de novo, essa é a minha visão. Pedro, olha, Pedro, tu me ama, apascenta as minhas ovelhas. Aqui, olha, na minha visão aqui no rádio, é uma igreja, é um consultório médico, viu? E eu quero trabalhar para Jesus. Aí a gente gasta energia, internet, aparelhos para consertar, investir, para chegar aí até ao meu querido, a minha querida, né? Eu tenho muita visão assim, né? De fazer o rádio. Quem colocou eu aqui foi Jesus, né? Que Deus abençoe aí o Varão, a família do Varão, que tá com essa emissora de rádio. Eu não tenho nenhuma ideia como é. Sei que eu tô no meio desse exército. Agora dizer que eu sei, não, viu? Aí para levar água, para levar pão. Aí quantas pessoas tem ouvindo, escutando, né? Porque a alma, menina, a guerra é grande. Eu vou repetir de novo aqui, ó. Olha, 5584 99754286. É um negócio, olha, peraí, negócio, pra mim. Rapaz, irmão Gilberto, o que é que você quer? Eu digo, rapaz, eu quero que você, varão, me ajude. Primeiro lugar, oração. Aí se você tem condição, quer fazer pra Deus, rapaz, eu tenho um equipamento. Eu nem sei se tem condição. Satélite. É o que mais? O que é? É o quê? Mas emissora de rádio. É, meu irmão. É. Quantas pessoas ligam o rádio e sintonizam aí nessa emissora de rádio aí? E tá escutando o programa, né? É isso aí. O equipamento, Jesus, qual é o equipamento que tu quer? Que leva essa voz mais longe, né? Papai do céu tem me dado a vida. Papai do céu tem me dado esse privilégio de estar aqui, meu irmão, minha irmã, de 7 até 9 horas, né? E vai longe, né? Vai longe. Colocar
1: Gilbertinho lá no YouTube.
0: Olha aí, viu? Lá no YouTube. Agora eu não sei se pode colocar, né? Essas... A música, né? Como é que faz isso? Como é que opera isso? É isso aí. A gente tem que ir, meu irmão. Eu também. Mas vamos aí. Papai do céu é quem vai dizer, né? Eu vou ajudar esse irmão. Aí pronto. Sei não, tô falando. Deixa eu ver aqui. Bora trazer aqui. É esse pessoal que tá acompanhando nós nessa casa aqui, ó. Né? O anjo do Senhor tá aqui. Apoio, vamos comer a palavra. Mora. Bora comer a palavra, viu? É... Eita glória. Vamos comer a palavra. O alimento, o anjo, o pão. Porque nem só de pão viverá o homem. Livra-me, ó Senhor, do homem mau. Aqui é a palavra, viu? Guarda-me do homem violento. Salmo 140. Os quais pensam mal no coração continuamente se ajunta para a guerra. Aguçaram a língua como a serpente. Veneno das víboras está debaixo dos seus lábios. Guarda-me, ó Senhor, das mãos do ímpio, guarda-me do homem violento, os quais se propuseram desviar os meus passos. Os soberbos armaram-me laço e corda e estenderam a rede à beira do caminho. Armaram-me laços corrediços. Eu disse ao Senhor, tu és o meu Deus, ouve a voz das minhas súplicas, ó Senhor. Senhor Deus, fortaleza da minha salvação. Tu cobriste a minha cabeça no dia da batalha. Não cumpras, ó Senhor, ao ímpio o seu desejo. Não deixe ir por diante o seu mau propósito, para que não se exalte. Quanto aos que cercando-me levanta a cabeça, cubra-os a maldade de seus lábios, caia sobre eles brasa viva, seja lançado no fogo em covas profundas, para que não se torne a levantar. Não terá firmeza na terra o homem de mau língua, o mal perseguirá o homem violento até que seja desterrado. Sei que o Senhor sustentará a causa do oprimido e o direito do necessitado. Assim o justo louvarão teu nome e os retos habitarão na tua justiça. Olha aí o alimento espiritual aí. Eita glória! O anjo do Senhor alimentou com água e pão a palavra. Bem, quem tá dando uma olhadinha aí nessa câmera aí, ó, os cabelos lindos desse menino de Jesus. Eita, eu vou até olhar pra ali, ó. Eita glória! Olha como é bonitinho, né? O rapaz disse, ó, bonitinho. Eu acho que ele acha muita graça. Será que ele tá mangando, hein? Não, tá não, tá mangando não. Ei, vamos aqui, bora trazer aqui. Eu tava falando pra minha mulher, né? Que invenção é essa, o bonitinho? Eu acho que olha e fica achando graça. Agora deu. Quem vai olhar pra mim vai começar a achar graça, sorrir, é? Eu digo, rapaz, será que estão mangando de mim? Mas eu sou bonito mesmo.
1: Oi, papai do céu, papai do céu.
0: Vou falar com ele. Ele tá aqui, ele tá aí, mas você.
1: Papai do céu, ele tá dizendo que eu sou bonitinho da Continental. Viu? Eu vou dizer a ele, Paim, ele aí, tá dizendo que é o bonitinho da Continental. Aí ele tá mangando de mim, tá, Paim, tá?
0: Olha, é a alma, isso aí é a alma. Enredando ao pai do outro lá, né?
1: Aí, oi, papai,
0: aí diz o nome, né? Oi, José, viu Rubem, viu Gato, viu Giliard, viu Dan, né, Fetali, ei, é, peraí, 10 irmãos, José viu 10 irmãos, diga aí, aí tava longe de Jessé, viu? Aí, José, epa, meu, você tá entendendo como é o negócio? É complicado, a vida do ser humano, viu? Não é fácil, não. Liberar perdão, abraçar a pessoa, cheirar a pessoa, conversar a pessoa, só o Espírito Santo, viu? Aí você parou pra meditar na palavra sobre a vida de José. Jessé não estava ali para acalmar os nervos daqueles 10 meninos e irmãos de José. Papai Criador estava lá com Jessé e Benjamim, certo? Papai do Céu estava com José e os irmãos dele, certo? Mas Papai do Céu sabia. Papai do Céu capacitou José. Quando José recebeu o milagre, ele não foi judiar, maltratar os irmãos que ele viu, não. Ele preparou a mesa por ordem das tribos de Israel, um por um, e disse, olha, os 10, eu sou aquele que vocês quiseram me matar. Está aqui seu presente, está aqui o seu milagre. Família, viu? Viu? E aí você fica com raiva, fica querendo atirar com a pedra, você quer atirar com outra pedra? Descansa no Senhor, Deus lhe capacitou para você passar por essa situação e receber a vitória. Ainda mais, vem cá, meu amorzinho, chega. Dan, vem cá. Eita, Dan, eu sei o que foi que você fez comigo, viu? Mas a minha ferida tá sarada, Dan. Eu dou por visto que o cabra, meu amigo, chorou, viu? Viu? Ali é o seguinte, ali foi uma batalha no mundo espiritual. Aí você pode perguntar, cadê Deus? Deus estava ali. Estava olhando tudo, filmando tudo, vendo tudo, para os 10 receber a vitória. Para Jacó receber a vitória. Benjamim era um menino pequeno, estava lá com Jacó. Para Israel, que era Jacó e mudou o nome para Israel, recebeu a vitória. A família de Deus recebeu a vitória no meio do Egito, no meio do adversário, do inimigo. José foi chamado, recebeu a túnica, viu? Então, é isso aí, você foi chamado, escolhido para receber a vitória. Agora vamos aqui, né, gente? Eita, meu Deus, se você tá olhando aí na web, aí dando uma olhadinha, TV, você tá vendo eu aqui, que eu... Como é que eu mexo aqui, né? Ao

Para quem chegou, viu? Para quem chegou, meu nome é Gilberto Leite da Costa, viu? É, Gilberto Leite da Costa. Eita, Glória, peraí, vamos. Bora trazer aqui. Aí depois eu volto para contar uma história aqui que aconteceu comigo, viu? Né? Aconteceu comigo. Eu quero contar essa história aqui, viu? Eita, isso é muito bom, menino. Leite com café com

0: né? A turma boa da fé do sertão, do seito da fazenda que tá acompanhando nós aí pela alguma radinha, né? Estamos ao vivo, eu vou trazer aqui, ó, esse louvor aqui, essa, né? Aí eu quero contar a minha história, viu? Aconteceu comigo, viu? A história aconteceu comigo. Eita, Glória. Pera aí, menino. Vamos aqui. Ao vivo, Gilberto Leite, você e eu e o Espírito Santo.
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Que a sua mãe diga alguma coisa para Deus nessa noite. Se você crê, se você quer que Ele te use.

Meu querido irmão, imagine as suas mãos sem domínio. Imagine as suas mãos sem controle. Os seus pés serão apressados para derramar sangue de alguém. As suas mãos poderão acusar alguém. E a tua voz será usada como instrumento para adoração daquele que não foi feito para adoração. Mas se você entregar tudo que é seu na mão do Senhor, não serão apenas usados os teus pés, as tuas mãos. A tua voz será a própria voz de Deus para abençoar alguém. As suas mãos serão as mãos de Deus. Se você quer ser usado como eu, levante a mão a Deus e cante comigo bem alto. Cante mais alto que você puder.

0: iş görürsen.
1: Aí o soldado aí, o vaso, a igreja, né? Fazer a obra do pai, né? Usa-me, Senhor! Eita glória, voto já.
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0: Aleluia! Ô, glória! Eita, glória! Bom dia, bom dia, bom dia! Com alegria no rádio de noite e de dia. A Tenda do Profeta é o programa, locução ex-irmão em Cristo, Gilberto Leite da Costa. Todo mundo ama, todo mundo quer bem e gosta. Bem, gente, eu quero contar uma história. Aconteceu comigo, fazer o quê, né? Ai, Jesus, né? É um menininho de Jesus, doido para fazer para Jesus. O pastor Jesus, quer escutar minha historinha? Quer? Senta aí, senta no sofá, ou se não se deita. Tá na rede, tá? Ô, coisa linda de Jesus. Quer ouvir a historinha que eu passei? Quer? É mesmo? Ô, meu Deus. Vou contar. É engraçado, viu? É engraçado. Amém? Glória a Deus. Aí, vamos aqui. Um irmão chegou na minha casa, né? Gilberto, eu digo, oi. Rapaz, não quer comprar aquele carrinho, não? Aí eu digo, como é que eu vou comprar? A mulher tava ouvindo a história. Ai, Jesus, aconteceu comigo, meu. Aí o irmão, homem, compra aí um carrinho. Como é que eu vou comprar se não tem dinheiro, rapaz? Homem, é porque eu quero vender isso e comprar aquele outro carrinho acolá. Eu digo, agora deu. Rapaz, eu tô precisando desse carrinho. Mas não tem, hoje não tem. No caso, ele queria vender, queria pegar o dinheiro pra comprar outro carro lá, certo? Crediário, aqueles carrinhos de crediário, né? Pra, no caso, ele fazia trabalho de meio de rua, aí ele queria comprar um, porque ele andava com um carrinho de crediário empurrando o material dele, caixa de som, essas coisas, para evangelização. Aí ele queria comprar outro carrinho para engatar na moto dele, para deslocar para o evangelismo. Mas só que ele queria o dinheiro, só que eu não tinha o dinheiro. E a mulher escutando. Ai, Jesus do céu. Mas, homem, é engraçado. Vamos lá, vamos. Aí a mulher disse. Ele foi embora, né? Aí a mulher disse, olha, vigia, viu? A mulher, avarou. Rapaz, é engraçado demais, viu? Eu doido pelo presente. Eu digo, Jesus. Aí, a mulher, vigia. Eu digo, peraí, fique brava não. Ai, Jesus do céu. Homem, é bom demais achar graça, homem. Aí, mulher, só naquele negócio no meu ouvido, ó, não vá na conversa do irmão não, viu? Você não tem dinheiro não. Ei, peraí. Calma, peraí. Você tá escutando essa história? O Espírito Santo tá aqui, meu, mas você e eu. Peraí, tenha calma. A palavra dela. Pra fazer a obra de Deus. O outro querendo vender pra pegar um material melhor. E ele ia completar o dinheiro, porque lá era mais caro. E aquela luta e aquela dificuldade. Aí a varoa do menininho de Jesus aqui, aí disse assim, você não tem o dinheiro. Peraí, meu. Você não vive na fé, não, você? Você não tem Deus, não, é? Só bota o olho no dinheiro. É aí onde tá. É aí onde tá, viu? Eu sei que naquela hora não tinha as cédulas para passar para ele. Mas eu tava precisando daquela carreta, daquele carrinho. Mesmo empurrando, já me ajudava. a pegar a caixa de som, porque eu estava levando na mão, eu não podia ir para longe, estava pedindo carro. Carro de mão emprestado. Porque tinha um carro, daqueles que a gente deita ele assim e leva a carga. Sabe o que foi que fizeram?
1: Não sei, não tenho nem a mínima ideia.
0: Aí o irmão diz: Gilberto, tá aqui o carro. Quando você for fazer o culto de rua, aí facilita você ir, né? Aquele de dois pneus. Aí pegaram o carro.
1: Oh, meu Deus!
0: Trancaram o carro, meu! Quando chegou o dia de fazer o evangelismo no meio da rua, aonde eu pegava o carro, eu sabia que o carro estava. Tranquilo, meu amigo, cadê o carro? Ai, Jesus do céu, eu cheguei. Aí o carrinho, né? O carrinho de duas rodas, você deita ele. Aí eu disse: cadê o carro, Espírito Santo? Esconderam o carro. O irmão liberou o carro pra mim. Mas, rapaz, aí eu procurei saber onde é que tava o carro. Ai, Jesus do céu. Aí, ei, ó, José tinha, sabe quantos irmãos? 11. É uma benção, viu? Aí nesses 10, aí ele ia chegando com a túnica, meu. Aí eu saí, olha a turma. É porque eu não peguei o nome dele estudinho, mas dá pra dizer. Olha, aí lá vai José, com a túnica. Aí tava, Jacó, que é Israel, né, que mudou o nome dele. E o nome do mais novo, Benjamin, vamos lá. Aí, tava os 10 lá, aí lá vem José com a turma: Dan, Rubem, Gat, Nefetali, Giliade, o que eu tô me lembrando, né? Zebulon. Só a turma, 10. Aí lá vem um sonhador. Aí ele estava olhando pro sonhador. Ai, Jesus, é bom demais essa graça. O Espírito Santo diz: José, olha, você recebeu a turma, mas você vai passar a coisa, viu, José? José inocente. O que eu acho mais bom é José inocente, meu. José não sabia, não. O que ele ia escutar, o que ele ia ouvir. Ele ia tomar cada susto. Ele pensava que o negócio vinha lá de fora. Aí, olha lá, vem aquele sonhador. Mas você não sonha, não, é? Ah, pois eu sonho, viu? Não paga pra sonhar. E é pra papai. E aí? Aí jogaram o José lá dentro da cova, né? Vamos lá, agora voltando pra mim. Aí eu digo: mas, rapaz, e agora? Aí eu saí procurando, né? Saber a notícia do carrinho. Resultado da história: não tinha como pegar o carro. Um abençoado tirou uma porta.
1: O quê, homem?
0: Tirou a porta, tacou o tijolo. O carrinho ficou lá dentro. Quem pegava o carro? Quem precisava do carro? Um menininho de Jesus, Gilberto. Como era que eu ia carregar o equipamento que Papai do Céu me deu? Como? Ou ia dar várias voltas carregando na mão, mas eu não ia desistir. Não ia. Certo? Ou pedir um carro de mão e sair com um carro de mão. Aí fui atrás de um carro de mão emprestado. Eita glória. Eita glória. Cheguei para um abençoado: ei, você tem um carro aí? Tem um carro de mão que me presta? Eu digo: Jesus. O irmão foi lá em casa querendo vender aquele carro, Jesus. que eu sem dinheiro? Não, isso não. Aí o abençoado emprestou o carro de mão. Você tem vergonha? Você tem vergonha? Oh, aleluia, aleluia, aleluia. Peguei o carro de mão, botei as caixas de som. Tá repreendido, Satanás. Você não vai parar a obra, não. Eu tô fazendo é papai. Tô fazendo pro homem, não. Eu vou pregar a palavra. Preguei a palavra. Aí, no outro dia, fui trabalhar. Aí essa história aqui eu contei lá no serviço. Tinha eu e mais dois. Eu digo, rapaz, não sei por que é que para fazer para Deus, para papai criador, eu tenho equipamento. Um amado irmão me arrumou um carrinho de dois pneus. Eu levo material, trago material. Um irmão foi lá em casa, ofereceu uma carretinha de crediário. Aí eu saio empurrando, mas só que eu não comprei porque ele queria à vista. Porque ele queria comprar outro melhor, né? É. Fui atrás do carrinho que estava nas minhas mãos, enquanto eu arrumava o meu. Trancaram o carro. Aí carreguei no carro de mão. Eita, glória, benção, né não? Vai desistir, vai. Carregava na mão, no ombro. Eita, glória. Sabe o que foi que Deus fez? Você que está ouvindo essa história. Um olhou para mim e disse: desse jeito, eu tô com dinheiro aqui. Pagar uma prestação. Eu vou fazer o seguinte. Quanto é o valor? Na época foi 200. O carrinho de crediário. Eu falei para ele, é 200. Ele disse, daqui a 15 dias, dá para pagar? Eu digo, dá. Aí eu peguei, vamos lá, essa história aconteceu comigo, viu? Aí eu fui lá no abençoado, comprei o carro dele, do irmão, crediário. Aí lá vem eu, dirigindo o carro, tipo bicicleta, você entendeu como é que é? Mas a pé, rebocando a pé, e longe da minha casa, viu? Cheguei em casa. É bom demais, dou glória. Abri o portão da área. Aí abençoado olhou pra mim. É o quê, rapaz? Não acredito não, você não desiste mesmo não, né? Olha. Olha. Me escutei. Abençoada, Jesus. A varoa. Aí eu botei o carrinho pra dentro. Deitei ele assim. Ela disse, o amorzinho, o amorzinho. A varoa. Vamos lá. Jesus e Pedro. Pedro e Jesus. Se liga. Aí, eu contente, feliz, menininho de Jesus, a menininha assim, a minha esposa, disse, rapaz, você não desiste mesmo não, né? Você tá ligado aí, tá? Se ligue, viu? Aí, eu feliz, contente. Ei, eu tava feliz, contente. Aí, a varoa disse, eu não quero esse carro aqui não. Eu disse, e onde é que esse carro vai? Vai lá pro quintal. Aí eu tomei um susto, viu? Eu digo, amorzinho do céu, esse carro vai lá pro quintal, amorzinho do céu. E o que é que tem que ficar aqui na área? Não, não, não, quero não, quero não. Macho, macho, vá lá. E como é que vai passar aqui na porta? Como é que é? Aí eu digo, ai, Jesus, pra não ter contenda, pra não ter briga, saí pra oficina pra pegar a chave pra desmontar os dois pneus, né? E não sente. Inocente, irmão. Eu tava inocente. Andei que só fui numa oficina. O rapaz arrumou pra tirar os dois pneus, né? Pra botar lá onde o amorzinho mandou botar pra não ter briga, contenda, aquele ai, ai, ai, tudo. Vigiando, né?
1: Vigia na terra!
0: Aí... cheguei, tirei as duas rodas. E ela olhando. Meu amigo, quando eu olhei assim pra cima do carrinho, que eu tava sentado no chão, eu digo, aí, meu amigo, aí eu me deitei no chão. Aí eu não me aguentei, não. Achando graça de mim, meu. A situação. Aí eu... meu Deus do céu, não acredito, não. Ela disse, o que foi, amor? A roda ali no saião. Ai, Jesus do céu. Eita, glória. Ela olhando. Eu suado, meu. Suado. Parecia que o anjo tinha passado o óleo, tinha derramado o óleo. E eu deitado no chão achando graça, meu. Ai, Jesus do céu. Aí eu digo, meu Deus do céu, não. Eu inocente. Amorzinho, eu inocente. Eu tirei essa roda e aquela roda ali, pensando que esse carro passava aqui. Não passa não, meu. Olha lá em cima lá. Mesmo que tirava a roda, não passava não. Ai, meu Deus, pra não ter briga, pra não ter contenda, vigiar, né? Aí ela disse, amor... eu não tava achando graça, meu. Não entrava rádio, não entrava raiva, não entrava ódio, não entrava perturbação, estresse, não entrava nada, não. Só fazia achar graça. Ela disse, amorzinho do céu. Eu disse, oi, o que foi agora? Vai dar outra bolacha, é? Ela disse, eu te amo tanto. Eu disse, eu também, coisinha de Jesus. E como você é linda! Aí ela disse, olha, ninguém aguenta você não. Eu disse, e o que foi que eu fiz agora? O que foi? Jesus mandou o dinheiro. Quem foi que deu dinheiro a você para comprar o carro? Quem foi? Eu digo, homem, foi uma pessoa lá que disse, vai fazer a obra. Daqui a 15 dias eu pago a ele, não se preocupe não. Aí ela disse, olha, Deixa o carrinho aí, deixa. Chega pra eu dar um beijinho em você. Eu digo, chega, amor, chega. Dê um beijinho em mim, dê. Desculpe, viu? Perdoe, viu? Você entendeu, amado? Você entendeu? A guerra, a batalha no mundo espiritual, amado. Homem, essa história é linda demais, homem. Eita glória! É benção pura sem mistura!

0: Eita, meu compadre do sertão do centro da fazenda, que toca um radinho ligado aí, nesta emissora abençoada de Jesus de Nazaré. Vou mandando aqui um bom dia para toda a turma boa da fé do sertão. Eita, você que tá aí na Paraíba, Piauí,
1: Ceará,
0: lá no Rio Grande do Norte também tem gente ligada com a gente.
2: Lá em Pernambuco, Bahia.
3: Olha os carioca aí, tá com a radinha ligada aí, viu?
2: Eu vou contar uma história de novo aqui, minha aqui, viu? Aê! A história é legal demais, mano. Trabalhar pra Jesus. Aí vamos aqui, vamos trazer aqui, olha. Aí eu volto, eu quero contar novamente uma história aqui. Aí você tá ouvindo aí, né, varão? Varoa, vaso. Aí, né, me ajudar a fazer a obra de Papai do Céu, porque aqui é meu cantinho, olha. Aí, o estúdio que papai me deu, olha. Isso aqui é fé, viu? Aí eu vou falar de mim aqui já já. Eita glória. Isso aqui é fé. Olha a arca sagrada aí, os querubins da glória aí. Eu tô adorando Deus, meu irmão. Se adora aí, viu? Eita glória. Eu volto já.

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da glória ao Pai, o Filho e o Espírito Santo, né? Da glória. Olha aí. Aí o varão, a varoa aí quer me ajudar a fazer a obra de Deus, né? A obra de papaizinho do céu. Eita glória. Peraí. Chega meu telefone. Vou dizer meu telefone. Cadê? Né? Deixa eu ver aqui. Vou passar meu telefone. Eu tenho que olhar aqui, meu. Tô procurando. Olha. 5584. Aí vai ligar o 9, né? Aí 99, 75, 42 e 86, né? Pronto. Mistério. Pronto. Vamos contar, falar a nossa história, né? Eu tava deitado na rede, né? Tava deitado na rede. Aí escuta essa história. Aí ouvi no rádio. Aí eu disse, sabe uma coisa? Eu vou lá pro quarto do meu filho, lá pro notebook, fazer uma rádio lá. Desse jeito, deitado na rede, né? E aí, o nome do programa e o nome da rádio. Vou entrar lá no Facebook. Aí eu fui, né? Aí eu peguei a caixa de som, peguei o microfone, o pedestal, que é esse material que Papai do Céu mandou pra mim e eu já tava fazendo, né? Aí só que veio aquele negócio. Vou lá fazer o programa, vou criar a rádio, vou entrar no notebook ao vivo. Aí eu ia passando lá com os instrumentos, né? Aí a varoa olhou assim pra mim. Ai, a bonitinha de Jesus. Olhou assim, em vez de ficar calada, não ficou calada não. Aí pra onde com isso aí? Aí fazer zoada, é? Aí acordar os vizinhos, é? Aí eu digo, oh, pelo amor de Deus. Vou fazer a rádio. Rádio? Eu digo, é, e eu montando o equipamento, né? Aí, ok, olha, peraí, olha. Olha, Jesus tem muitos filhos. Menino, menina, né? A igreja, as ovelhinhas, tem muito. Ele conhece cada um. Aí, tem uns. Tem uns que quer andar com o pai. Quer fazer pro pai. Já tem outros que é na dele. Não quer ir pro colo. Não quer enfrentar a multidão pra correr pro pastor. Não quer. Fica na dele, na dela. Aí tem um e não. Enfrenta a multidão. Passa a multidão. Vê os discípulos, pega no pega. Ei, vai pra onde? Ei, pode não. Não é você não, não incomoda o mestre não. Aí o mestre vai falar, meu. O pastor vai falar. Ei, discípulo, peraí. Não impeça dos pequenininhos vir a mim não. Aí Jesus, ó, pegou dois, colocou na coxinha todos dois, né? Tem um menino, tem a menina que quer correr pro pai. Já tem outro que fica só perto. Não quer. Vamos lá. Aí eu mantei tudo. Olha, falei o nome da rádio. Falei o nome do programa. Nada estudado. Nada estudado. Nada mesmo. Nada. Viu? Aí é o seguinte, vamos lá. O que mais? Aí eu fiz. Aí hoje eu tô aonde? Hoje eu tô aonde? Aí sim. Aí Papai do Céu me deu o lugar, o estúdio. Me deu o estúdio.
estúdio aqui. Simples, é, mas é um estúdio. Que tá indo o programa para a central de emissora de rádio. É um estúdio. Segunda, terça, quarta, quinta, sexta. Né? Sem dinheiro. Deus me deu. Eu tenho um Deus. Você não tem dinheiro, não? Rapaz, Deus manda. Não sei como é isso, não. Mas Deus manda. Deus manda. A caixa de som, quando eu queria para evangelizar, peraí, qual foi a primeira? Como foi a primeira? Simplesmente eu olhei para um homem, do nada, olhei para um homem, não sei por que foi que eu disse aquilo, não. Ei, me dê esse som para mim, desse jeito. Olha, se liga, olha. Aí o homem olhou pra mim, colega, amigo, conhecido. Como é que é? Você tá pedindo meu som? Eu digo, tô pedindo seu som. Não sei por que é que eu tô pedindo, não, mas eu tô pedindo som. Me dê esse som pra mim. Desse jeito. Ele disse, isso aí é pra eu fazer cantoria, rapaz. Mas eu não sei por que é que eu tô pedindo. Me dê esse som pra mim. Que eu quero fazer a obra de Papai do Céu. Desse jeito. Aí ele olhou pra mim e disse assim: ai, trabalhar, crente, que não cai do céu, não. Desse jeito. Eu digo, homem, você sabe que eu tra-

0: senhor é doido, é? Eu disse a ele. Ele disse, ora, mas essa, você chega aqui, olha pro meu som, pra eu fazer a cantoria, né? Secular, que eu gosto. Ei, me dê esse som aí. Eu disse, eu não sei por que foi que eu disse. Aí ele disse, você quer pra quê? Eu digo, rapaz, eu quero pra falar a palavra de Deus no meio da rua. Você não dá, não? Ele olhou e disse, ai, trabalhar, crente, que Deus não manda do céu, não. Ai, Jesus, aconteceu isso. Aí passa o dia, passa o dia, passa o dia, passa o dia, passa o dia. Aí ele foi embora, né? Entregou o equipamento de som a um irmão crente, que o irmão crente tinha comprado pra ele. Aí o irmão crente, Gilberto, oi. Deus me revelou você. Eu? Sim, revelou você. Eu vi você no meio de rua pregando. Sim, foi mesmo. E o que é que tem? Que bom, né? Ele disse, Deus falou mais. Mas falou o quê? Eu no meio da rua, pregando no meio da rua? Eu? Aí ele disse, sim, eu vi. Aí o amigo lá foi embora? Sim, foi. Aí aquele som, quem comprou pra ele foi eu. Ele disse, foi? Foi. Aí pra não ficar devendo a mim, ele me deu de volta. Aí papai do céu disse, entregue esse som aí o seu irmão Gilberto Leite da Costa. Vá lá na casa dele, dê a ele. Que ele quer fazer a minha obra. Eu vou deixar lá na sua casa, meu irmão. Quando ele disse isso, deu uma dor aqui mesmo nas costas. Eu disse, ai, ai, que foi? Eu disse, rapaz, repita aí de novo aí. Eu vou deixar microfone, pedestal, caixa de som lá na sua casa, porque Deus mandou deixar. Eu disse, fala, meu Jesus. Fala, meu Deus. Você tá vendo? Amém. Vou trazer uma canção, um louvor e eu volto já, já. Eita, glória. Eita, glória. Vamos fazer a obra de papai, mora. Vamos fazer a obra de papai que tem alma precisando de beber água e comer pão da vida, viu?
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gloria, gloria, gloria, gloria. Vamos dando glória, né? Bora dando glória aí, né? Vamos, vamos que vamos

Você é um varão, uma varoa, tem, sentiu no coração. Eu vou ajudar esse menino, mas é equipamento. É equipamento. Eu não sei porque é que eu digo equipamento, não sei porquê, né? Eu tenho aqui o computador, mas equipamento é que eu digo assim.

irmão. Abençoar aqui. Aí depois eu falo mais e mais e mais e mais e mais. Viu? Porque eu estou fazendo para Deus, né? Que é o nosso Pai.

programa vem aí, continua aí na programação abençoada. Tchau! Tchau, tchau, tchau, tchau, tchau, tchau. Beijo, um abraço em você. Chegue. Oh, coisa linda de

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Louvado seja Deus. Eu cumprimento ao povo corajoso com a paz gloriosa do nosso Jesus de Nazaré. Onde você estiver, meu irmão, minha irmã, nessa hora ouvindo esse programa abençoado, Templo do Senhor Jesus Cristo na face da terra. Eu sou seu irmão em Cristo, pastor Sebastião Nunes, te fazendo companhia pelas ondas do rádio, pela internet, pelos aplicativos, sites, blogs, web rádios, parceiras. Deus seja louvado, engrandecido e exaltado seja o Senhor e Salvador Jesus Cristo, que foi à cruz do Calvário por mim e por você. Mesmo sabendo que nós somos pecadores, mesmo sabendo que muitos o negaria, não ouviria o que ele tinha dito, ou que ele deixaria escrito, para que nós possamos executar, praticar em nossa vida. Tem muitos que sabem que o Evangelho existe, tem muitas pessoas que conhecem verdadeiramente a palavra de Deus, outros, tão poucos são aqueles que a praticam. Então, meu irmão, falar que crê em Deus, que crê em Jesus, não significa que você vai alcançar a salvação. Crê. Até o diabo crê que estremece, mas não obedece. Então nós devemos ser servos de Deus, porque servir é diferente de crer. Amém, meu irmão? Você que está acompanhando esse programa, tem muitos que envergonham a si mesmo, não a obra de Cristo. Tem muitos que envergonham a si mesmo, não a obra do Senhor Jesus. Por que eu digo isso, meu irmão? Porque tem pessoas que dizem amar a Deus. Ah, eu amo o Senhor. Eu tenho Deus na minha vida. Tem, mas não obedece o que ele mesmo deixou. Tem outros que são os religiosos, aqueles que estão seguindo religiões, é ensinado por homens, religiões que são doutrinadas até mesmo por antepassados, pessoas que pegaram ali o evangelho verdadeiro e distorceram ele, empurraram de qualquer jeito na vida de muitas pessoas. Pastor, mas Deus abençoa essas pessoas? Sim, meu irmão. Amém, filhinha? Sim. Deus abençoa, sim, essas pessoas. Deus tem agido de misericórdia com toda e todo aquele, até mesmo aqueles que estão aí, levando a sua vida de forma tamanha pecaminosa, de tamanha cebosidade diante de Deus. E a infinita misericórdia do Senhor tem chegado aí nessas pessoas. Então a purificação, o converter-se dos maus caminhos, a caminhada com Jesus aqui na terra para ter esse libertar, essa purificação, é necessário primeiramente, minha irmã, meu irmão, você que me ouve, que você venha cada dia, dia após dia, reconhecer diante do Senhor Jesus que você é um pecador, que você é um falho, que você é um pó diante de Deus. A Bíblia diz que aquele que se humilha para Deus é exaltado por Deus. Então hoje eu vou trazer para aqueles que estão a palavra se humilhando para homens, se humilhando para a pessoa, ser humano, por patente, por cargos, por comida. E nessa madrugada de oração, Deus me trazia também em relação a uma jovem que tem aí se envolvido com duas pessoas. Deus, ele vai cortar esse laço
E tá, vai dar o Senhor a oportunidade. Olha como Deus é maravilhoso. Ele vai dar a oportunidade para você que está me ouvindo, jovem, mulher, a oportunidade para você ser diferente na presença dele. Porque muitos partiram daqui dessa terra sem tão pouco conhecer verdadeiramente o Evangelho. E tem muitas pessoas que conhecem o Evangelho, que dizem na rua, dizendo assim: olha, eu sou profeta, eu sou pastor, eu sou missionário, né? Levo o Evangelho e todo mundo ali na rua, em qualquer outro lugar que vá, até mesmo em rádio, web rádios, eles estão honrando ali Deus com a boca, mas o coração está muito longe do Senhor. São os crentes que honram Deus com a boca, mas o coração está longe. Na rua ele é um vitorioso, mas dentro da casa dele ele é um fracassado, um derrotado. Então essa palavra é para você, que primeiro precisa consertar o teu templo espiritual, consertar a tua casa, morada, para fazer a vontade do Senhor. Você que está me ouvindo em todas as rádios, em todos esses países, Deus é um só e tem poder sobre todas as coisas. Se na tua vida está chegando algo, é permissão de Deus. Se você está sendo abençoado, agradeça a Deus. Está passando prova, está passando luta, mas Deus não tem prazer nessa luta. É o moldar. Ele disse ali, ó, desça ali a casa do oleiro. Veja como que é feito o vaso. O vaso, como é que é moldado esse vaso, né? O Senhor disse assim. Por quê? Fazendo essa comparação, como nós somos vaso de honra. Nós somos vaso de honra. Louvado seja Deus. Aonde eu dizia, né, tem algumas rádios, meu irmão, devido a tamanha audiência, que chega a cair o sinal. Aonde eu dizia, dizendo ali, olha, no nome do Senhor e Salvador Jesus Cristo, toda barreira do inferno, todo impedimento maligno, todo principado e potestade, em nome de Jesus, em nome do Senhor e Salvador Jesus Cristo, é uma ordem, no nome de Jesus. O diabo tem trabalhado contra, muitas vezes, que a fúria do maligno não é, meu irmão, você que está me ouvindo, não é com aqueles que estão aí no mundo. O diabo chama esses de meu cavalo, minha égua. Ele chama eles assim. O diabo chama esse que está no mundo de minha égua, meu cavalo. Porque sabe que se a vida de Cristo fosse agora, nesse exato momento, muitos ficariam. Muitos ficariam. Como eu dizia anteriormente. Tem gente que tem tudo na vida. Tem gente que tem oportunidade. Tem gente que tem oportunidade. Deus coloca nas mãos a oportunidade. Mas muitas vezes não tem o entender, o despertar para aquilo que Deus tem para a sua própria vida. Amém, louvado seja Deus. Aonde tem algumas emissoras que deu um pico aí, na rede internacional, mas já está de volta, em nome de Jesus. Eu acredito, meu irmão, que Deus levantou a mim para dizer para você,
Aonde você está ouvindo essa voz? Você que está me acompanhando pela primeira vez, eu sou seu irmão em Cristo, pastor Sebastião Nunes, pastor de ministério. Aonde Deus tem me levantado para milhares e milhares de pessoas todos os dias. Por onde eu passo. Deus tem me levado em diversos lugares. Me leva o Senhor. Me leva Espírito. Me leva Deus em visão. Me leva o Senhor em revelação. Em nome de Jesus. O Senhor me traz aqui, meu irmão. O Senhor me traz aqui uma mulher que está com as pernas dela, está com muitas coisas nas pernas, que ela não está conseguindo mais andar. Ela está conseguindo mais andar direito, as pernas estão um pouco atrofiadas. E Deus, Ele vai curar a senhora hoje desse mal. Isso aí que a senhora está sentindo é algo hereditário que Deus vai quebrar aqui. O Senhor Deus vai quebrar aqui nessa programação. Deus vai quebrar essa maldição hereditária que foi feito antes da senhora. Mas aí onde a senhora está? Todas as pessoas que se dizem ser de Deus não entende, não compreende das coisas de Deus. Eles não entendem do mundo espiritual. Eles não sabem as alianças que foram criadas no passado, aonde veio parar na senhora. E Deus, Ele vai quebrar esse mal. Essa maldição hereditária, ela vai ser quebrada hoje aí na vida da senhora. Assim o Senhor está dizendo para mim. Filha, Deus vai quebrar esse mal hoje. Deus vai tirar esse mal hoje aí. Para a senhora. Primeiro que a senhora tem dito, olha, por que que eu mereci isso? Por que que eu estou sentindo isso? Eu, quando era mais jovem, eu não sentia nada disso. Depois que eu estou chegando numa certa idade e sem entender, mas não é algo que tem a ver com a idade. Não é algo que tem a ver com a sua idade, com o que você já fez, não. É algo hereditário. Irmão, você sabe por que que Deus, ali no Velho Testamento, nem falava para o povo ir para velório, você sabia, meu irmão? Deixa eu explicar para você um pouquinho que não entende do mundo espiritual. Porque tem gente que acha que tem 1000 anos na Terra. Não conhece nada do espiritual. Para você ter uma ideia, antes de acontecer no material, acontece primeiro no espiritual. Por que que Deus falava ali? Porque tem gente, meu irmão, o diabo, a Bíblia diz que o espírito maligno, ele fora do ser humano, ele sofre. Para você ter uma ideia, tem demônios que não suportam nem o sol, esse sol aí que você está vendo aí durante o dia, se você está me vendo aí num país que está de dia, ou você que está me ouvindo aí pelo período da noite, tem países que agora é 5:30 da manhã. Eu vou dizer uma coisa para você, tem espírito que não suporta nesse sol aí que você tá vendo aí na rua aí durante o dia. E o que que eles procuram? Eles procuram corpos. Porque dentro do ser humano, eles encontram uma tranquilidade. Para sentir o que você sente. Como assim, pastor? Me explica esse negócio, eu não entendo direito. Eu vou explicar para você um pouquinho. Porque de forma mais transparente possível, para que você venha entender, seja você cristão ou não, presta bastante atenção. O ser humano, quando está com sede, vou dar um exemplo aqui, não toma água geladinha ali, mata a sede? Não toma água geladinha ali, mata a sede, um suco gelado? O diabo, ele não tem esse prazer.
O diabo, ele não tem esse prazer, não. Ele sente isso quando está no ser humano. E tem uns que ficam ali, nem barro e nem tijolo. Nem se materializa. Olha, um já deu um grito lá. Aí tem uma casa que está ouvindo esse programa aí do lado de um centro espírita. E o som tá alto aí. O diabo já gritou lá, ó. Glória, glória, glória. E ali, dizendo ali. Dizendo que odeia. Dizendo que odeia essa programação. E eu vou dizer algo pra você ali, ó. O espírito maligno, você que não entende o mundo espiritual, vai passar a conhecer aqui nesse programa. E ali no dentro do ser humano, ele se materializa ali, fica ali dentro pra sentir aquilo que você, o que o ser humano sente, porque fora do ser humano ele sofre. É o que a Bíblia diz. E são bem organizados, viu, meu irmão? Viu, minha irmã? Viu, filhinha? São bem organizados porque através de um demônio tem 7 a seu comando. Um manda em 7. E eu vou passar o telefone aqui, viu, senhora? Você que está me ouvindo foi com a senhora. Que está sentindo essa dor nas pernas aí. Eu vou passar aqui o telefone para você entrar em contato comigo. Eu estou num grande propósito de 40 dias. 40 dias de propósito a Deus por vidas. Você já bateu em várias portas aí já? Você já bateu em várias portas aí e ainda não alcançou a graça? O que você está procurando ainda não se achegou? Tem apresentado aí pedido de emprego, o negócio está amarrado? A vida sentimental está uma derrota? Pois eu vou dizer algo para você. Nesses 40 dias eu vou descer a seu favor. Eu vou apresentar a Deus a tua vida e a vitória vai chegar às tuas mãos. Para a glória e honra do Senhor e Salvador Jesus Cristo. Não é de pastor, muito menos de rádio. É para a honra e glória do Senhor e Salvador Jesus Cristo de Nazaré. É para a glória do Senhor Jesus. Eu vou passar o telefone para você entrar em contato comigo. Eu vou passar o telefone para você entrar em contato comigo. Eu vou passar o telefone, você vai entrar em contato comigo. Eu vou apresentar a tua vida a Deus. E tudo aquilo que o Senhor passar para mim, eu passarei para vós. Tudo aquilo que Deus passar para mim, eu vou passar para vós. Por que eu falo isso, meu irmão? Porque eu recebi do Senhor aquilo que vos entrego para a honra e glória e exaltação do seu santo nome. Eu vou passar o telefone aqui. Ah, pastor, minha vida tá dando para levar. Uma irmã ali do estado de Minas Gerais diz para mim, olha, eu tô orando, pastor, pelas pessoas. Eu tô orando pelas pessoas, pastor. Mas as pessoas são abençoadas, mas eu continuo com enfermidade. Eu gosto de orar pelas pessoas, pastor, mas eu tô com enfermidade. Eu sinto dores aqui, uma enfermidade ali. E essas enfermidades continuam comigo, pastor, mas eu gosto de orar pelas pessoas. Mas eu gosto de orar pelas pessoas. E eu vou dizer algo para você, viu, minha irmã?
Você que se encontra nessa situação, presta bastante atenção aqui, ó. Como é que você vai apresentar a vida das pessoas, sendo que a sua própria vida não está boa? Como é que você vai fazer propósito para me poder pregar aqui, falar de casamento, dizer que Deus é bom na minha vida? Primeiro eu tenho que viver o que eu estou falando. E eu estou preparado. Eu estou preparado para orar e apresentar a vida de qualquer ser humano, em qualquer área. Eu vou passar aqui o telefone. Eu vou passar aqui o telefone. E você vai entrar em contato comigo. Você vai entrar em contato comigo e eu vou orar por você. Eu vou apresentar a tua vida a Deus. E Deus, meu irmão. E Deus, viu, filhinha? Louvado seja Deus. Vai fazer um grande mover aí na tua vida. Deus, ele vai fazer um grande mover aí na tua vida. Um grande trabalhar vai fazer o Senhor. Qual é a área que você está precisando? O Senhor Jesus está dizendo assim: e o que tu queres que eu te faça? O que tu queres que eu te faça? Dizendo o Senhor a mim. Eu vou passar esse telefone, você em todo o Brasil ou exterior. Eu vou passar esse telefone, você vai entrar em contato comigo. E eu vou apresentar a sua vida a Deus. Eu vou fazer proposta a seu favor. E Deus, meu irmão, ele vai te abençoar. Deus, ele vai abençoar a tua vida. Não tenha medo. Não tenha medo de dizer assim: pastor, não tenha medo de dizer assim, pastor, em nome de Jesus, não tenha medo de dizer assim: olha, pastor, eu quero a ajuda do pastor, eu quero a ajuda do pastor, porque olha só, o diabo sabe. Tá ouvindo o que eu tô dizendo para você? Não tenha medo de dizer assim: ó, pastor, eu preciso da ajuda na área sentimental. Eu preciso da ajuda, pastor. Eu preciso, meu irmão, pastor, que o senhor desça a favor da minha vida. Porque até então, o que eu tenho encontrado todo esse tempo, o que eu tenho passado todo esse tempo, louvado seja Deus, o que eu tenho encontrado todo esse tempo, são lutas, pelejas, como eu dizia ali, a irmã dizendo assim: olha, eu posso, tô orando pelas pessoas, pastor, eu gosto de orar pelas pessoas, eu sou da igreja, mas eu sou pago preço pelas pessoas. Mas a minha própria pessoa está sofrendo enfermidade. Eu sou uma pessoa cheia de enfermidade, pastor. Mas eu gosto de orar pelas pessoas. Eu disse: irmã, como é que a senhora vai fazer propósito pela vida das pessoas, sendo que a sua própria pessoa está passando essas enfermidades, essas lutas? Primeiro, para me poder pregar aqui sobre casamento, para me orar por os enfermos, minha vida tem que estar boa. Eu tenho que pregar e viver. E eu estou preparado para orar por você. Eu estou preparado para descer a seu favor. Eu vou passar o telefone para você entrar em contato comigo.
Eu vou passar o telefone para você entrar em contato comigo, viu? Pastor, não passa meu nome no ar. Não passarei. Pastor, não passa meu nome aí no ar. Eu não vou passar. Não passa meu nome aí no ar, pastor. Eu não passarei. É igual eu dizia para a irmã. Eu dizia ali, irmã, a senhora está orando pelas pessoas. A senhora está orando pelas pessoas, mas a sua vida está cheia de enfermidade. Primeiro, para me poder falar de amor aqui a Cristo, que a minha vida está uma bênção no meu casamento, primeiro eu tenho que estar vivendo isso. Eu estou preparado para orar por você, para apresentar tua vida a Deus nesses 40 dias. Eu estou preparado. Aonde muitas pessoas que me acompanham em algumas emissoras, que o tamanho audiência, eu vou dizer algo para você, minha irmã, você que está se encontrando nessa situação, tem orado pelas pessoas, mas a sua vida tá amarrada, tem dito assim, olha, eu tô buscando aqui, Deus tem abençoado as pessoas, mas eu não. Eu vou orar por você, eu vou apresentar a tua vida a Deus. Tem uma mulher que está me ouvindo agora, que ela está assim. Ela está orando pelas pessoas, ela gosta de orar pelas pessoas, mas a vida dela está amarrada. A vida dela não anda, as outras pessoas é até abençoada aí pela oração, mas o que ela está vivendo hoje não está sendo na vida dela. Na própria vida está dessa maneira. E eu vou apresentar a sua vida a Deus. O Senhor me traz aqui e me mostra. A senhora que está com a dor nas pernas, como eu dizia aqui, que não está conseguindo mais andar direito, esse mal Deus vai quebrar aqui. Essa maldição aí Deus vai lançar ao mais profundo abismo, para a glória e honra e exaltação do seu santo nome. Olha o grito de derrota aí do Satanás, olha aí, ó. Olha o grito do maligno. E nessa casa aí que tá ouvindo essa programação do lado desse centro aí, ó, o volume tá topado. Olha o diabo gritando lá já. Olha aí, ó. Deus, ele vai quebrar essas correntes aí e te entregar a vitória. Deus, ele vai quebrar esse maligno aí, vai entregar a vitória nas tuas mãos. Deus, ele vai quebrar esses grilhões aí, vai entregar nas tuas mãos a vitória. Glória, glória, glória. Olha o Senhor com as mãos estendidas em direção dessa família. Olha Deus ali fazendo trabalhar no meio desse jovem. Olha o agir do Senhor aí no meio dessa casa. Tem uma mulher que está dizendo assim, se Deus está usando esse homem, que o Senhor fale comigo. Minha irmã, para a senhora saber que Deus é Deus, a senhora tem um coração bom e tudo que a senhora faz é entregue aos outros. Você é do tipo de pessoa que faz pelos outros em vez de fazer pela senhora. Tudo que a senhora tem feito aí em prol das pessoas, não de você. Mas tem algo que a senhora tanto deseja. Esse algo que a senhora tanto deseja. Não desejo que chegue acima de idolatrar, não. É algo que a senhora tanto deseja,
para sua vida familiar, que Deus ele vai te entregar. Porque primeiro a senhora ama o seu próximo. Primeiro a senhora ama ajudar o próximo. E tu tem dito assim, se Deus entregar para mim, eu farei mais ainda. Se Deus colocar nas minhas mãos, eu farei mais ainda. E Deus está dizendo assim, eu estou entregando em tuas mãos. Eu estou colocando em tuas mãos aquilo tudo que tu tanto deseja, serva. Deus está te entregando hoje. Hoje aqui, você vai testemunhar nesse programa. Deus está te entregando hoje. Glória, glória, glória. Para a glória, honra e exaltação do nome santo do Senhor. Irmãos, eu estou 40 dias de propósito. 40 dias de propósito a favor de vidas. Eu vou estar trazendo aqui a revelação que Deus me passava também nessa madrugada. Mas antes, eu quero deixar o telefone para você participar, para você deixar seu pedido de oração. Pastor, não passa meu nome no ar, não passarei. Ontem eu disse aqui sobre um angolano ali em outro país, que estava ali um profeta que estava querendo aparecer aí, crescer na mídia. E na verdade o povo do seu lado estava perecendo e tem aqui a participação dele. Então não deixe para a última hora. O que Deus tem contigo é agora, não é amanhã não, é já. Qual é a tua luta? É teu filho? É a bebida? É o vício? E eu vou estar trazendo aqui a respeito de uma jovem também que está com relacionamento duplo e Deus não está aí em nenhum dos dois. Eu vou passar para você já já. Eu vou passar para você já já, mas antes eu vou deixar o telefone para você participar dessa programação. Eu sou seu irmão em Cristo, pastor Sebastião Nunes, pastor de propósito de Monte a Deus. Estou em constante comunhão com o Senhor. E o telefone é esse aqui, ó. Anota aí. Manda sua mensagem para cá. Telefone via WhatsApp, em texto ou áudio, pode ficar à vontade. É 011, o DDD, anota aí, 011-9102-70-654. Vou repetir devagar para você anotar. 91 é só um 9, tá, minha irmã? Amém, filhinho? É só um 9. 9102-70-654. O DDD é 011, que é o telefone geral da rede gospel. A sua mensagem vai chegar até a mim. Você vai mandar uma mensagem aí. E quando essa mensagem chegar, aí você mandar uma mensagem, vai chegar uma mensagem do sistema aí, falando do site e tudo mais, mas pode mandar a mensagem que vai chegar até a mim, eu vou receber. Eu vou repetir aqui, ó, 011-9102-70-654. Tem um homem que tá dizendo assim, eu senti a presença de Deus aí através desse programa, desse pastor. Eu estou sentindo a presença de Deus através desse pastor. E Deus, meu irmão, ele é único. Ele se faz presente na nossa vida. Você que está me ouvindo no exterior. Amém, louvado seja Deus. Você que está me ouvindo no exterior. É mais 5511. Mais 5511. 9102-70-654. Pastor, como é que faz para colocar o mais? Eu moro aqui nos Estados Unidos, moro aqui em Portugal. Segura o dígito zero no celular, né? Segura aí o dígito zero, vai aparecer o mais. Aí você coloca 55, que é o código do Brasil. E coloca 11, que é o DDD.
Aí você coloca o número 9102-70-654. Amém? Pega aí um copo com água. Vamos fazer aqui a primeira oração. Vou repetir mais uma vez. Tem uma irmã que quer participar, mas ela não está entendendo. Irmã, você que está ouvindo, preste atenção que você vai anotar o telefone aí, ó. Eu vou apresentar a vida dos teus a Deus. Em nome de Jesus, ó. Você que está me ouvindo no exterior, é mais 5511-9102-70-654. No Brasil é 011-9102-70-654. Amém? Manda a sua mensagem para cá, seja texto ou áudio. Pastor, a minha vida está andando, mas tem pessoas no meu trabalho que não tá. Filhinho, compartilha esse aplicativo aí para as pessoas. Seja porta de bênção aí para vidas. Onde muitos têm clamado a Deus. Meu irmão, você sabe qual é o lugar que mais o diabo fica? Hã? Um dos lugares, não sabe? Pois eu vou te dizer. É no hospital. Viu? Tem demônios que se alimentam da dor. Você que está aí, meu irmão. Você, minha irmã, que está aí e não está tendo sabedoria dentro da vida conjugal, presta atenção que eu vou te falar algo aqui muito importante. Ó. Quando você está brigando, está se irando aí com a sua família, dentro da sua casa, está com aquele ódio, com aquela raiva, você está alimentando o diabo. Viu? Os demônios se alimentam das dores, dos odores, dos vômitos, das enfermidades, do prazer, meu irmão, não é só de como as pessoas têm costume, a maioria, que não precisa nem ser cristão para entender isso. Se alimenta não é só de galinha espetada, não, de odor. Você acha que o capeta ele é carnal para ele comer? Ele se alimenta dos odores, daquilo que está sendo apresentado. E nos hospitais tem muito. Tem muito. Tem um casal, louvado seja Deus, que está aí ouvindo essa programação. E o pai dessa jovem está internado em hospital. Aqui, meu irmão, eu disse para, nesse período de 3 meses, Eu falei ali para 4 pessoas. Teve um irmão, louvado seja Deus, que é um comerciante aqui na região, ele falando comigo, pastor. O meu pai, ele sofreu um AVC. Ele sofreu esse AVC e ele não sentia nada. Era um senhor forte de idade, mas um senhor, sabe? E depois disso ele foi parar no hospital e eu tô muito triste, tá meio desabilitado, desabilitado, né? Meio sofredor. Mas eu disse pra ele assim, irmão, nós nunca estamos preparados para perder, mas prepara o coração aí porque Deus vai levar. Deus vai levar. Falei isso com... Foi 6 dias depois, o homem faleceu. Foram 4 pessoas que Deus me usou para falar dessa forma. E tem um senhor de idade que está internado aí, a filha tem falado com Deus, e Deus quer visitar, está no hospital. O senhor vai visitar o seu pai lá. Mas se faz necessário primeiro que você venha participar. Por quê, pastor? Porque muitas vezes, meu irmão, porque tudo aquilo que é feito aqui, o manifestar de Deus não é para a glória de rádio. Não é para a glória de pastor, não. É para a honra e glória do Senhor e Salvador Jesus Cristo. Para que você possa testemunhar os feitos de Deus na tua vida. Mas é necessário que você venha participar.
é necessário que você venha participar. Viu? Você que está sofrendo aí na vida sentimental, não adianta ligar aí porque não recebe ligação. Manda mensagem via WhatsApp aí, viu? Manda mensagem via WhatsApp, texto ou áudio, tá bom? Porque se eu for receber ligação aqui, meu irmão, o programa ele tem aí um período para duração, com ordem e decência. E já já eu vou estar passando também a respeito dessa jovem que o senhor me trazia ali na madrugada, em nome de Jesus. Mas antes eu quero deixar aqui para meditação a palavra de Deus que diz ali, louvado seja o Senhor, Provérbios 20 e 13. Procura aí, meu irmão, Provérbios 20 e 13. Hoje em dia tem a praticidade de você ter aí o celular, tem a internet. A palavra de Deus não muda, apesar de ter muitos que distorcem, usam por vontade própria, que distorcem e usam por vontade própria o entender, aquilo, algo ensaiado. Aqui eu não tenho nada ensaiado, tudo aquilo que eu passo aqui é o que o Senhor me revela. Aqui não tem nenhum texto anotado, tudo aqui é agora. Que diz assim, Provérbios 23, dizendo assim, ó, não ame o sono, senão você acabará ficando pobre. Fique desperto e terá alimento de sobra. Sabe por que o Senhor me trouxe esse provérbio? Para me dizer para você que está me ouvindo. Porque tem gente que às vezes quer trabalhar, irmãos, e fica em casa, dizendo assim, ah, Deus, eu vou na tua casa, eu falo com o Senhor e nada acontece. Quer que Deus abençoe, mas não sai na rua para botar um currículo. Quer que Deus abra as portas, mas não procura. Desperta, tu que dormes. Como diz em Efésios capítulo 5, versículo 14. Desperta, tu que está dormindo. Sabe por quê? Eu vou te falar. Eu vou te falar. Tem gente que às vezes está dentro de casa, tá, as coisas estão faltando e ele está lá, falando com Deus. Deus não gosta de preguiçoso. Ele não chamou preguiçoso para obra. Quer vencer, acorda cedo. Batalha, coloca os teus projetos na mão de Deus. Os grandes homens de guerra, de batalha, os valentes de Deus, eles eram despertos para fazer tanta obra como trabalho. Ali Deus diz para Adão, dizendo, olha, você vai comer do seu suor. É bíblico. Presta atenção, vou repetir de novo. Você vai comer do seu suor. Né? Você vai comer do seu suor. Amém, meu irmão? Deus abençoe. A paz do Senhor amado, Deus abençoe. Amém, filhinho? Louvado seja Deus. Manda sua mensagem para cá. Manda sua mensagem para cá via WhatsApp. Que eu vou orar por você. Eu vou apresentar a tua vida a Deus. Irmãos, eu estou num grande propósito. Ali, aos irmãos de Belém do Pará, eu quero cumprimentar todos ali. Está ouvindo aí pela Rádio Belém FM. Está ouvindo a nossa programação. Eu disse ali para o irmão Zé Maria, ali em Belém do Pará, disse, ó, se quer se aposentar, Deus vai te aposentar em 3 dias. Né? Eu disse pra ele ali. E ele tinha 3 anos ali, já batendo em várias portas. Deus aposentou ele no 3º dia. Ele levantou ali, recebeu uma ligação dizendo assim, olha, pode vir assinar que essa aposentadoria saiu. Como eu tinha dito. Sabe por que muitas vezes, meu irmão, Deus não mudou, ele continua sendo o mesmo. Ele diz assim, ó, por eu não mudar, é o motivo de vocês não sois consumidos. Para Deus mudar, ele tem que fazer outra Bíblia. E Deus, ele não vai mandar. Porque tem gente que acha que Jesus vai na cruz mais uma vez.
E tem outros que acham que o Senhor tem falado, levantado, tem dado sonhos. O Senhor tem levantado profetas, tem falado ao coração. Mas mesmo assim, são aqueles que acham que Deus vai ter que descer para falar pessoalmente a ele ou a ela. Quer vencer? Quer ter vitória da parte de Deus? Quer alcançar a vitória? Já pediu ao padre aí, já fez a trezena já? Eu vou orar por você. Já bateu em várias portas, meu irmão? Eu uma vez ali no início da caminhada, ali bem antes, quando eu era mais jovem, eu vou contar isso aqui porque Deus quer que eu conte. Onde o diabo tem cegado a muitos, viu? Tem uns que gastam milhões, gastam dinheiro, e o diabo tem cegado, enganado. Que incorpora ali na pessoa ali dizendo, ah, eu sou, eu apareci. Eu sei da tua vida. Satanás enganador. O diabo tem cegado a muitos e muitos estão aí gastando milhões. Você sabia que o diabo imita quem já faleceu? Você sabia que ele faz a voz igualzinho? Você sabia? Eu vou dizer algo aqui para você que está me ouvindo. Presta bastante atenção. Que eu tenho experiência no mundo espiritual. Tem gente que gasta milhões ali. Gasta milhões, gasta dinheiro. Ali dizendo que está recebendo ali, que é uma mensagem de quem já partiu. É. E o diabo tem cegado, usado a muitos aí, dizendo até que Deus está falando. Dizendo que Deus está mostrando. Que recebeu do espiritual. Tem pessoas que estão vivendo no engano, sendo enganadas por Satanás. Eu digo para essas pessoas aqui, ó. O Espírito de Deus, ele não erra. E jamais Deus vai falar através de demônios. Jamais. O Senhor é luz e não há treva nele. Jamais Deus vai falar através de demônio. E quem já partiu não vai incorporar para falar com você não, viu? Não vem com essa não, que aqui não funciona. Em nome de Jesus. Ali eu, na minha juventude ali, incorporou ali Satanás ali, o demônio, pai de chiqueiro. Incorporou ali na mulher, olhou para mim e disse, você é um vidente. Presta atenção que você vai entender, ó. Disse ali para mim, você é um vidente. Você é um vidente. Disse para mim, eu era bem jovem, novo ali. Se é que eu tô novo ainda, né? Mas eu era bem mais jovem. Dizendo ali, você é um vidente. Você é um vidente. Vem pro nosso lado que você vai ser rico. Você pensa e as coisas acontecem. Só que você precisa aprimorar. Olha aí, ó. Aprimorar aí. Você vê as coisas, você é um vidente. Esse dom aí, dizia para mim ali bem antes. Ó, meu irmão, presta bastante atenção que você vai entender. Bem antes de eu me converter ao evangelho, bem antes de eu ser ungido, bem antes de tudo. Dizia ali, vem pro nosso lado. Hoje, os dons que tenho não são meus. É de Deus. E tudo é para a honra e glória do Senhor e Salvador Jesus Cristo. Tem muitos que estão enganados. Estão cegos. Estão trabalhando para deuses estranhos aí. Cegos espiritualmente. Né? Hoje, o Senhor me levantou para fazer a diferença. Para aqueles que precisam ouvir a verdade.

E digo mais, que tem que aceitar fulano X pra ser salvo. E tem muitos aí que estão sendo enganados. São os religiosos. Filhinho, Deus te chamou pra servir, viu? Deus te chamou pra ser servo. Deus te chamou pra ser servo dele, serva, viu, filhinho? Deus tem casamento abençoado pra te entregar. Deus tem emprego para te entregar abençoado. A Bíblia diz que o justo ele não mendigará o pão nessa terra. Porque até mesmo Deus levanta até os ímpios para abençoar quem serve ele. Quem são os ímpios, pastor? São aqueles, meu irmão. Aqueles que não buscam comunhão com o próprio Senhor. Que a iniquidade, ela está estendida. Deus levanta até esses para te abençoar. Eu falava ali com o pastor dizendo, olha irmão, hoje em dia a questão do perdão é algo muito difícil. A ser para o escolhido do Senhor, a escolhida perdoar alguém. É muito mais difícil um cristão perdoar a pessoa do que um ímpio. Porque um ímpio, como assim, pastor? Me explica esse negócio aí direito. Irmãos, para o cristão perdoar alguém que é cristão também, é muito mais difícil para ele perdoar essa pessoa do que perdoar um que está aí. Um drogado, uma pessoa que está nos caminhos errados. Por quê? Eu falo isso porque aquele que está nos caminhos errados, você já sabe que ele está nos caminhos errados. Se ele te sacanear, te passar para trás, você já perdoa logo de imediato. Você não está perdoado, a vida dele já é uma bagunça mesmo. Agora o crente, o cristão, o servo, quando ele te apronta uma, você que é escolhido do Senhor, escolhido, fica muito mais difícil você perdoar a pessoa. Por quê? Porque você não espera isso da pessoa. Porque você vai olhar para a pessoa e vai dizer, poxa, esperava de outro, mas de um que se diz ser de Deus. Você está entendendo, filhinha? Por que, pastor, o senhor está falando isso? Porque Deus me traz uma mulher que ela precisa liberar esse perdão. Se você não perdoar, não adianta você estar na igreja louvando a Deus. Deus não está recebendo esse louvor. Deus não está recebendo a oferta. Deus não está recebendo nada. E as coisas estão paradas por causa disso. Por causa de um simples perdão. E é necessário que você venha perdoar essa pessoa. Amém, filhinha? Perdoar essa pessoa. Para que essas bênçãos do Senhor cheguem na tua vida. Para que no mundo espiritual não aconteça acusação sobre a tua vida. Para que no mundo espiritual não venha acontecer isso. O travamento das tuas coisas. É necessário que você venha perdoar. E eu vou orar com você. Eu vou apresentar a tua vida a Deus. Manda a sua mensagem para cá. Amém, meu irmão Nazareno Miranda. Deus abençoe, meu irmão. Deus abençoe a vida do senhor e a sua família aí no Pará, Belém do Pará. Em nome de Jesus, manda sua mensagem para cá, eu estou num grande propósito, 40 dias a seu favor. Irmãos, eu fiz no ano de 2020, o ano de 2020 todo de propósito a Deus, por vidas, né? Ali eu vi Deus abençoar o Senhor, abençoar a vida financeira, enfermidades ali de uma irmã que estava com queda no cabelo, caindo o cabelo ali, no estado do Pará, emagrecendo, ela sem saber o que era, e Deus revelou ali, passei o propósito para ela fazer, fiz algo por ela, e Deus foi em direção. A Bíblia diz que a oração do justo tem seus efeitos. Você que está me ouvindo no Brasil ou no exterior, você que não é do Brasil, mas fala português, está compreendendo esse idioma, você que está compreendendo, não importa a tua classe social, seja humilde, manda sua mensagem para cá. Qual é a área que você

0: quer que eu apresente a Deus? Hã? Pastor, não passa meu nome no ar, não passarei. Eu só passo com a sua autorização. E o que vem para mim, eu apresento a Deus. Eu vou ao monte, eu vou apresentar a Deus a tua vida. Eu vou fazer proposta a teu favor e o Senhor ele vai te abençoar. Mas é necessário que você venha despertar. É necessário que você venha despertar e mandar sua mensagem para cá. Eu vou repetir o telefone. Pegou aí o copo com água, a peça de roupa? Pega aí. Vamos fazer essa oração. Amém, filhinha? Você que está sofrendo enfermidade, dor de cabeça hoje. Você que amanheceu com dor de cabeça, dor nas costas. Você que não está conseguindo dormir à noite. Participa aqui, manda seu nome para cá. Manda que eu vou orar por você. Eu vou apresentar a tua vida a Deus. O telefone é 011-9102-70-654. 9102-70-654. É 011 o DDD, tá? Aí você coloca só um 9, viu? 011-9102-70-654. Após a vinheta, eu vou estar orando. Eu vou estar fazendo essa oração. Em especial para aqueles que estão sofrendo enfermidades. Tá precisando trabalhar, filhinho? Pega o currículo aí. Vamos apresentar a Deus nessa oração. Eu vou apresentar a Deus esse currículo. Juntamente com você, você vai sair e vai entregar ele. Na hora que você colocar na mão da pessoa, no mesmo dia, se você entregar hoje, Deus vai te abrir a porta hoje ainda. Vamos apresentar a Deus. Após a vinheta, eu voltarei orando por você.
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0: Senhor meu Deus e eterno Pai Todo-Poderoso, Pai querido, mais uma vez diante de Ti, da Tua presença, meu Deus amado, eu quero apresentar, meu Deus querido, Teus filhos, as Tuas filhas, em nome de Jesus, meu Deus querido, eu peço a Ti, com transparência, meu Pai querido, por cada ouvinte, sonda-me, Senhor, a minha vida, atenta a ouvir a oração do Teu servo, eu peço a Ti, no nome de Jesus, eu peço ao Senhor, meu Pai querido, para a honra e glória e exaltação do Seu santo nome. A Tua palavra diz que nós podemos fazer prova de Ti. Eu faço prova do Senhor a favor de cada vida. Eu apresento, meu Deus querido, cada vida, esse currículo em Tuas mãos. Para quando este homem, meu Deus querido, essa mulher colocar, meu Pai, que essa porta de emprego venha ser aberta. Para que ela venha testemunhar, ele venha testemunhar, meu Deus querido, que o Senhor é um Deus, meu Pai misericordioso, que o Senhor age, meu Deus querido, que o Senhor transforma, meu Pai, que o Senhor abre as portas, meu Deus querido, em direção do teu filho e da tua filha. Eu peço no nome do Senhor Jesus Cristo, faço prova de Ti a favor desta vida. Oh, meu Deus querido, visita essa mulher que sofre essa enfermidade, visita, meu Deus querido, restaura, meu Pai, a saúde dela. Vai transformando, meu Pai, os vasos sanguíneos, meu Deus querido. Visita a mente deste homem. Visita, meu Deus querido, o coração desta mulher que tem sofrido, meu Pai, tem pedido, dizendo assim: Deus, visita o meu Pai ali internado. Visita, meu Deus querido, a saúde desse homem. Vai de encontro, meu Pai, ali no hospital que está sofrendo essa enfermidade. Eu peço em nome do Senhor e Salvador Jesus Cristo, que tudo é para a honra, é para Ele, meu Pai, é para a glória dEle. tudo é para a honra e glória e exaltação do Senhor Jesus. Eu peço em nome de Jesus Cristo, meu Deus, visita, meu Pai, essa rádio, visita, meu Deus querido, os projetos do teu filho, visita, meu Deus querido, a mente da tua filha, lança por terra, meu Deus querido, todo pensamento maligno, lança por terra, meu Deus querido, todo impedimento de Satanás, vai lançando, meu Deus amado. Eu apresento, meu Pai, esse copo com água em tuas mãos, meu Pai, coloca, meu Pai, a gota do teu sangue, meu Deus querido, para quando ele beber desta água, para quando ela beber desta água, meu Pai, que toda enfermidade, toda obra de feitiçaria, toda obra de macumbaria, seja quebrado, seja lançado, meu Pai, por terra. Eu apresento, meu Deus querido, a empresa do teu filho, meu Pai, visita, meu Deus querido, as finanças dele, dê sabedoria a ele, meu Deus querido, que ora comigo agora, olha aí, ó, que ora comigo, meu Pai querido, pedindo direção do Senhor, faça o teu mover, meu Deus querido, Espírito Santo da verdade, visita, meu Senhor, é celeiro desta mulher, o Senhor me traz, filha, tu tem dito assim para Deus, meu Pai, que sofrimento é esse, às vezes está faltando mantimento dentro desta casa, está faltando tudo, meu Deus querido, mas que não possa faltar a fé, que não possa faltar, meu Pai, a minha caminhada com o Senhor. Deus está dizendo assim, eu levantarei duas pessoas será o provedor aí da tua casa, o Senhor está dizendo, alega o coração aí, mulher, céu, do Senhor, Deus está dizendo assim, mesmo tendo pouca força, não tem negado o meu nome, mesmo tendo pouca força, não tem negado o nome do Senhor. Eu apresento, meu Deus querido, o teu filho, olha os projetos, meu Pai, desse ministério, vai em direção, meu Deus querido, missionário, o profeta do Senhor, faça o teu mover, meu Deus santo e poderoso, que o Senhor é um Deus de providência, o Senhor é um Deus que faz milagre. Eu apresento, meu Pai querido, todos os ouvintes, meu Pai, dessa hora, que o Senhor venha operar, meu Pai, prodígios e maravilhas, é o que eu peço, meu Deus querido, que toda honra e glória seja dada ao Senhor e Salvador Jesus Cristo, em nome de Jesus, amém. Beba dessa água, meu irmão, beba dessa água, você que está sentindo enfermidade, beba dessa água. Deus está visitando essa senhora. A senhora vai testemunhar aqui, tá? A senhora vai testemunhar aqui o milagre de Deus. O milagre do Senhor por meio da fé. A partir de hoje, a senhora não vai sentir mais nada. A senhora não vai sentir mais nada. Eu via Deus fazendo a operação, o anjo do Senhor visitando as pernas da senhora aí. A partir de hoje, a senhora já está sentindo um frescor aí nas pernas. É o agir de Deus, viu, minha irmã? É o agir de Deus. Esse é o Deus que nós servimos. Eu posso ouvir um glória a Deus bem alegre para Jesus aí, ouvinte? Em nome de Jesus. Que Deus abençoe. Eu vou passar o telefone. Irmãos, pastor, eu posso mandar mensagem aí? Vai chegar até o senhor? Vai, meu irmão. Aqui é integrado. Vai chegar, é o telefone da programação, vai chegar até a mim, tá? Fica à vontade, é 011-9102-70-654. Repetindo, 9102, é só um 9, 70-654. O DDD é 11. Que Deus abençoe você.
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0: Louvado seja Deus. Eu cumprimento ao povo corajoso com a paz gloriosa.
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6: A paz do Senhor Jesus, bom dia, povo de Deus. Que Deus abençoe a sua vida de uma maneira especial. Terça-feira abençoada, dia 29 de setembro de 2026. Sou Denise Fernandes, chegando aqui na número 1 do povo de Deus com mais uma edição do nosso Manhã de Fé. Manhã de Fé a partir de agora, com muito carinho, com muita alegria. Em casa, no trabalho, onde quer que você esteja, bem-vindo, bem-vinda. Que Deus abençoe sua terça-feira. Nossas plataformas digitais liberadas para você participar. Aproveita a oportunidade e compartilhe com amigos e familiares o nosso site, o nosso aplicativo. Através de você, vidas sendo tocadas. Os nossos quadros aqui na nossa programação, o nosso quadro Delícias da Manhã e muito mais. E claro, você abrilhantando a nossa programação. Vamos falar com o Senhor. Querido Deus, eterno Pai, aqui estamos nessa manhã abençoada com a nossa programação. Queremos te agradecer, Senhor, porque o Senhor é fiel, o Senhor está no controle de tudo. Pai, perdoa nossas falhas, nossos pecados. Eu apresento no seu altar as famílias que estão na sintonia desse programa. Eu apresento no seu altar a minha vida, a vida dos meus familiares e todas as famílias, Pai, que estão acompanhando essa programação dessa manhã. Abençoe cada lar. Senhor, eu não sei qual é a necessidade de cada vida, mas o Senhor sabe de todas as coisas. Abençoe, Senhor, cada lar. É o nosso pedido. Amém e graças a Deus. Vamos adorar, chegando à nossa primeira sequência musical. Ótima manhã!

Muito bem, povo de Deus, esse é o nosso Manhã de Fé. Que Deus abençoe seu dia. Obrigada pelo carinho da audiência. Para você participar aqui comigo, nossas redes sociais liberadas. Meu Instagram, Denise Fernandes Locutora, à sua disposição. Para você, eu ofereço com muito carinho essa próxima sequência musical chegando com muito carinho. Aumente o volume, esse é o nosso Manhã de Fé. Ótimo dia!

0: Esse é o nosso Manhã de Fé, fechando mais uma lindíssima sequência. Tá na hora do intervalo, rapidinho. Eu volto já com muito mais.
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0: Manhã de Fé de volta por aqui. Obrigada pelo carinho da audiência. Bem-vindo, bem-vinda. Sinta-se à vontade. Sou Denise Fernandes. De segunda a sábado, te fazendo companhia com o nosso Manhã de Fé. Aproveita a oportunidade, compartilhe com os amigos, familiares o nosso site, o nosso aplicativo, através de você, vidas sendo impactadas. Estamos também na Alexa, na Smart TV, versão para Android, para iPhone, onde quer que você esteja, você acompanhando a nossa programação. Está na hora da nossa homenagem. Quero abraçar os nossos aniversariantes. Alô, você que está apagando as velinhas nessa data tão especial. É seu dia. Parabéns para você. Com muita paz, com muita saúde, muitos anos de vida. E para os nossos aniversariantes, eu ofereço essa sequência de louvor. Linda demais. Ótimo dia.

0: Aleluia!
1: Esse é o nosso Manhã de Fé, fechando mais uma sequência abençoada. Tá na hora do intervalo, rapidinho. Eu volto já com muito mais. Não saia daí. Manhã de Fé, volta já.
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3: De volta, meus amores, com o nosso Manhã de Fé por aqui. Seguindo com a nossa programação, para você participar aqui do nosso Manhã de Fé, é muito fácil. Nossos contatos liberados, fique à vontade. Esse é o nosso Manhã de Fé aqui na número 1 do Povo de Deus. Meu Instagram, Denise Fernandes Locutora, à sua disposição para você seguir a página e participar do nosso Manhã de Fé. Chegando o nosso Delícias da Manhã.
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3: Delícias da Manhã. Para hoje eu trago uma receitinha deliciosa de uma sobremesa muito gostosa. Mousse de limão. Mousse de limão é uma delícia, muito gostoso. Quero passar aqui para você os ingredientes dessa delícia para você fazer na sua casa. Vamos lá? Preparados? Você precisa de um envelope de gelatina sem sabor de leite, meio copo de suco de limão. Você pode usar a latinha do leite condensado para medir, tá bom? Usa para medir. Uma polpa de um abacate bem maduro e 3 colheres de água. Vamos lá. Modo de preparo. Você vai preparar a gelatina seguindo as instruções da embalagem. Prepara e reserve. No seu liquidificador, você vai adicionar a polpa do abacate madurinho, bem maduro, o suco do limão, o leite condensado, o creme de leite e também a gelatina que está ali preparada, reservada, o suco da gelatina nesse primeiro momento. Certo? Faremos o seguinte, você vai bater tudo no seu liquidificador por cerca de uns 6 a 7 minutinhos. Bate bem, vai adicionar o conteúdo numa tigela e vai levar para a geladeira. Por cerca de 4 horas na geladeira, Depois retira, minha amiga, e sirva. Se você desejar, né, no acompanhamento, pode usar chantilly, se você gosta, tá bom? Ou se não, pode utilizar creme de leite, fica muito bom. Ou somente essa sobremesa deliciosa, que só um mousse por si próprio já é uma delícia. Mousse de limão, mais uma delícia do nosso Manhã de Fé. Chegando aqui, mais uma sequência abençoada de louvores. Ótimo dia!

Tá aí, amores, esse é o nosso Manhã de Fé. Obrigada pelo carinho da audiência. Para quem tá chegando agora, bem-vindo, bem-vinda. Nossos contatos liberados para você participar. Meu abraço carinhoso para você que tá no trabalho, trabalhando e curtindo a melhor do rádio. Esse é o nosso Manhã de Fé. Chegando mais canção linda, ótimo dia!

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5: Manhã de Fé de volta por aqui na número 1 do Povo de Deus. Obrigada pelo carinho, pela companhia. Que Deus abençoe sua vida. Que Deus abençoe seu dia. Para você participar aqui comigo, nossos contatos liberados. Aproveita a oportunidade e compartilhe também o nosso site, o nosso aplicativo com os familiares, amigos, através de você. Vidas sendo impactadas. Esse é o nosso Manhã de Fé. E chegando a nossa super dica do dia, mais uma dica legal para você, minha amiga, meu amigo, que não pode faltar na nossa cozinha. Uma das coisas, né? Um dos itens que não pode faltar é aquele papel, aliás, o plástico filme, né? Aquele plástico filme que a gente utiliza para embalar os alimentos. Tem várias utilidades, né? O plástico filme. Então, uma dica legal para você. Ele é meio complicado para desenrolar. Quando vamos desenrolar, às vezes rasga, a gente não consegue, né, puxar aquela pontinha. Fica bem complicado. Aliás, complicadíssimo demais. Mas uma dica legal para você, quando você for utilizar seu plástico filme, para ele não rasgar, para evitar, né, a rasgura, você pode armazená-lo na geladeira. No congelador, na geladeira, ele vai facilitar na hora que você for precisar para embalar um alimento, né? Vai utilizá-lo, então você vai conseguir desenrolar facilmente e ajuda muito, não vai rasgar o plástico filme, tá bom? Uma dica legal para você do nosso Manhã de Fé. Chegando, mais canção linda, ótima manhã!

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0: Muito bem, povo de Deus, esse é o nosso Manhã de Fé, fechando mais uma lindíssima sequência. E com ela, fico por aqui, finalizando a nossa programação, agradecendo o seu carinho e sua companhia. Te espero amanhã, nesse mesmo horário, aqui na número 1 do Povo de Deus. Um forte abraço, beijos, tchau, tchau.
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2: Oi, gente! Olá, irmãos! Olá, irmãs! Estamos chegando para mais um Sertanejo Gospel na nossa rádio, né? Eu sou Mário Silva, o amigão do Brasil, e a partir de agora, né, vamos fazer uma seleção de música gospel maravilhosa para você curtir, tá bom? Vamos começar? Começando muito bem! Cheiro de gratidão com Daniel e Samuel.
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0: Você ouviu o Tony e o Tito, Por Te Amar. Agora vamos para os nossos recados e eu já estarei.
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8: Muito bem, meus irmãos, minhas irmãs, estamos de volta para dar sequência aqui ao nosso Sertanejo Gospel e trazendo aí mais um grande sucesso, Os Canarinhos de Cristo, Além das Estrelas.

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Você ouviu essa música bonita com o Falcão e o Josué acústico. Sou teu, Senhor. E olha, vamos para os nossos recados e já já eu estarei de volta.

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4: Legal demais, bom demais, estamos de volta para dar sequência aqui ao nosso Sertanejo Gospel. E olha, chegando sucesso de qualidade, hein? Esparramando o Amor com Nando Martins.

0: Bonito, bonito. Elias e Eliseu, Jesus está voltando. E assim também nós vamos encerrando aqui o nosso Sertanejo Gospel, esse programa maravilhoso, deixando aí um abraço grande, né, a todos os irmãos, a todas as irmãs, e pedindo a Deus muita saúde para que nós possamos estar juntos aí no próximo programa. Um grande abraço do amigo Mário Silva e até lá!
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6: O Senhor é meu pastor, nada me faltará. Em verdes prados Ele me refaz repousar. Conduz-me junto às águas refrescantes, restaura as forças de minha alma. Deus seja louvado. Estamos iniciando mais um programa É Para Adorar. Seguimos juntos de você a partir de agora com lindos louvores e a palavra de Deus. Eu sou Fabiano Farias. Cumprimento você com a paz do Senhor Jesus. Esteja em paz e permita que a presença de Jesus esteja aí com você, no seu coração, na sua família, no seu trabalho, aonde quer que você esteja. Coloca Jesus na tua vida e com certeza é a luz que guiará os seus passos para uma vida de realização, felicidade, paz e muito amor. Iniciamos com os louvores chegando por aqui, Aline Barros, Sonda-me, Usa-me, tem também Ana Paula, Eu Creio, Gabriel Guedes, Eterno Presente e ainda Flávia Raquel cantando. Começa agora, É Para Adorar.
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0: Busque o Senhor enquanto ainda há tempo. Busque o Senhor. Flávia Raquel, ajuda-me, teve Gabriel Guedes, eterno presente. Seguindo a palavra em Salmos, pelos caminhos retos ele me leva, por amor do seu nome. Ainda que eu atravesse o vale escuro, nada temerei, pois estás comigo. Vosso bordão e vosso báculo são o meu amparo. Deus nos sustenta com seu amor, Deus nos protege com o seu amor, porque Deus é a fonte inesgotável de amor. Deus tanto amou a humanidade que mandou seu filho para pagar pelos nossos pecados, para arcar com a consequência daquilo que nós mesmos fizemos. E desta forma, com a sua entrega completa e total, ele nos liberta do nosso maior mal, nos dá a certeza de salvação. Basta que sigamos aquilo que nos aconselha, aquilo que nos oferece, aquilo que nos sugere, porque Deus é tão bom, que ele não te obriga a nada, ele te apresenta e oferece o melhor. E ainda diz aqui mais adiante, de novo Jesus começou a falar com eles e disse: eu sou a luz do mundo, quem me segue nunca andará na escuridão, mas terá luz, luz da vida. Mestre Jesus, vamos para mais um intervalo, vamos para o intervalo, daqui a pouco tem mais, é para adorar, aqui no seu rádio, eu volto já.
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5: Disse o Senhor: ide e pregai o evangelho a toda criatura.
6: Preparai para minha mesa à vista de meus inimigos, derramais o perfume sobre minha cabeça e transborda a minha taça. A vossa bondade e misericórdia hão de seguir-me por todos os dias de minha vida, e habitarei na casa do Senhor por longos dias. Salmo 22. A palavra de Deus é linda. A palavra de Deus é alimento para minha alma, alimento para o meu coração. A palavra de Deus edifica o meu ser. Senhor, permita que eu tenha maior entendimento sobre tudo aquilo que Tu ensinas, Senhor. E que o amor seja a motivação das minhas lutas diárias. Desperte em minha fé, a fé que tanto recomenda. Tenha fé, que eu descubra essa fé, que eu encontre essa fé. E que eu possa partilhar as conquistas do amor de Jesus, com todos aqueles que eu chamo de irmão. E que eu possa levar isso tudo também, Senhor, àqueles que ainda não Te conhecem verdadeiramente. Uma coisa é falar de Deus, outra coisa é sentir Deus. E para sentir Deus, basta abrir o seu coração e dizer: Senhor, aqui estou. Faz parte de mim, Senhor Jesus. Transforma a minha forma de entendimento, de sentimento e de ação. Que eu passe a agir verdadeiramente como um cristão. Juliano chegando pra gente com um Lindo És. Tem ainda Gisele Nascimento, Deus Está Contigo. E a Gabriela Rocha, Me Aproximou. Segue por aqui no seu rádio e também pela internet. É para adorar.
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1: A palavra de Deus diz: como a corça suspira pelas correntes das águas, assim a minha alma suspira por ti, ó Deus. Minha alma tem sede de Deus, do Deus vivo. Quando me virei perante a sua face, as minhas lágrimas têm sido meu alimento de dia e de noite. Enquanto as pessoas que estão ao meu redor me perguntam onde é que está o seu Deus. Mas eu me lembro dessas coisas, de quando eu saía em procissão à casa do meu Deus, multidão em festa. E eu pergunto em mim mesmo: por que você está abatida, minha alma? E por que você se perturba dentro de mim? Espera em Deus, pois eu ainda o louvarei, a Ele, meu auxílio e Deus meu. Esta canção nos fala sobre isso, desse momento de crise que todo cristão vive, essa guerra entre a alma e o espírito, a sede, a fome pela presença de Deus, e ao mesmo tempo esse desespero de alma pedindo ao Senhor por socorro.

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1: Do Senhor é a terra e tudo que nela contém, ó, a órbita terrestre e todos os que nela habitam. Pois ele mesmo a assentou sobre as águas do mar e sobre as águas dos rios a consolidou. Vamos seguindo por aqui, tem intervalo chegando agora. Daqui a pouco eu volto com mais para você aqui no programa É Para Adorar.
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5: Em ti confiei, ó Senhor, e proclamei: Tu és o meu Deus.
6: Tu és o meu Deus. Se Deus é comigo, quem será contra mim? Em Deus tudo posso, porque o meu Deus é o Deus do impossível. É o Deus que realiza todas as coisas. É o Deus que faz e refaz. É o Deus que não desiste de mim. É o Deus que me busca mesmo quando eu me perco. Por conta das minhas más decisões, por conta das minhas escolhas erradas, por conta das paixões do mundo, por conta dos meus erros. E mesmo assim Ele me busca, Ele me encontra, Ele me perdoa, Ele me cuida, Ele me sara e Ele me reconstrói. É um Deus imensamente grande, mas que se faz pequeno para poder estar junto de mim. Que se faz pequeno para poder estar junto de você. Isso é amor.

0: é amor incondicional. E é desse amor que nós precisamos. E é esse amor que Jesus nos oferece. JA chegando, princípio e fim. Vem por aqui Pastor Lucas, faz acontecer. E tem Raquel Melo, Eterno é o Amor. O programa é para adorar junto de você.
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0: horas. Vamos finalizando por aqui a nossa programação. Deixa eu baixar o volume aqui, tá bem alto. Finalizando a nossa programação de hoje, é para adorar junto de você pelas ondas do rádio e também pela internet. Agradecemos a Deus pela oportunidade de estarmos juntos por aqui. E aqui estamos, Senhor, reunidos em nome de Jesus. Deus eterno, que nosso espírito cristão se mostre de forma intensa. E mostre também o nosso desejo de construir uma comunidade cristã e de comunicar aos outros o amor de Jesus, o amor de Cristo. Nos dá, Senhor, o Espírito, um espírito de interesse pelo bem dos outros e aproveitar as oportunidades da vida com a sua brevidade. A vida é curta, a vida passa rápido demais, mas essa vida curta que passa rápido demais, ela nos apresenta várias oportunidades, algumas boas, algumas ruins, algumas que vêm do mundo e outras que vêm de ti, Jesus. Que eu saiba fazer as escolhas corretas e que eu possa um dia estar na sua presença, junto de Deus Pai. Obrigado a você pela companhia até agora. Amanhã a gente volta com mais É Para Adorar. Eu espero você amanhã. Fique bem. Fique na paz do Senhor Jesus. Até amanhã.
1: Sem mais, irmãos, despeço-me de vocês. Procurem aperfeiçoar-se, exortem-se mutuamente. Tenham um só pensamento, vivam em paz. E o Deus de amor e paz estará com vocês. Saúdem uns aos outros, todos os santos enviem saudações. A graça do Senhor Jesus Cristo, o amor de Deus e a comunhão do Espírito Santo sejam todos com vocês. Fiquem na paz e até amanhã.
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6: Olá, tudo bem com você? Tudo certinho, tudo tranquilo por aí, maravilha. Tô chegando com o nosso Palavra de Fé. E aí, como é que você tá? Tá tudo em paz? Tudo na graça? Muito bom estar por aqui com você. Eu sou Luiz Pires. É sempre um prazer, sempre uma alegria estar por aqui comunicando com você. Hoje, terça-feira maravilhosa. Hoje, dia 29 de setembro de 2026, comemoramos o Dia do Anunciante, também o Dia do Petróleo, e é mais um programa que a gente começa por aqui com muito amor, com muito carinho para você, tá? Nossa Palavra de Fé tá apenas começando e eu trago para cantar bonito pra gente a Kemily Santos, Deus do Amanhã. Palavra de Fé apenas começando.

0: Alice e Anderson Freire cantaram pra gente Lugar Seguro. E assim vamos fazendo uma pequena pausa aqui pro nosso intervalo. Vamos pra um breve intervalo, gente, eu volto já, me espera. Vai embora não, que é bem rapidinho, já já eu tô de volta com você.
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7: Voltamos com o nosso Palavra de Fé. E aí, como é que você tá? Tá tudo bem? Tudo tranquilo? Tudo certinho por aí? Maravilha! Quero aqui te dizer obrigado e te parabenizar pelo teu aniversário hoje. Alô, meu amigo, alô, minha amiga, aniversariante de hoje, aniversariante do dia, meus parabéns, muitas felicidades, muitos anos de vida. Desejo que o nosso Papai do Céu te cubra sempre com muita paz, com muito amor e, é claro, com muita saúde também. Tudo de bom para você hoje sempre. Deus abençoe. Vamos agora com o nosso Salmo Diário.
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10: Salmos 23.
9: Deus é meu pastor e nada me faltará. Ele me faz deitar em verdes pastagens e me conduz a lugares de descanso bem regados. Ele me reanima, guia-me nos caminhos da justiça por causa do seu nome. Ainda que eu ande pelo vale das densas trevas, não temerei mal algum, porque tu estás comigo. Tua vara e teu cajado me dão segurança. Preparas uma mesa para mim diante dos meus inimigos. Refrigeras a minha cabeça com óleo. Meu cálice está bem cheio. Certamente, a bondade e o amor leal me seguirão todos os dias da minha vida. E eu morarei na casa de Deus todos os meus dias.

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6: Voltamos com o nosso Palavra de Fé. E aí, como é que você tá? Tá tudo bem? Tudo tranquilo? Tudo certinho por aí? Maravilha! Quero aqui te dizer obrigado e te parabenizar pelo teu aniversário hoje. Alô, meu amigo, alô, minha amiga, aniversariante de hoje, aniversariante do dia, meus parabéns, muitas felicidades, muitos anos de vida. Desejo que o nosso Papai do Céu te cubra sempre com muita paz, com muito amor.

0: E é claro, com muita saúde também. Tudo de bom para você hoje e sempre. Deus abençoe. Vamos agora com o nosso Salmo Diário.
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0: quando Walter e Wagner cantaram pra gente Sem Deus é Ruim. Gente, vamos pra um breve intervalo. Eu volto, já me espera, que é bem rapidinho. Segura aí que já já eu tô de volta.
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5: Voltamos com o nosso Palavra de Fé. E aí, como é que você tá? Tá tudo bem? Tudo tranquilo? Tudo certinho por aí? Quero aqui te agradecer, te dizer obrigado. Obrigado pelo teu carinho, pela tua audiência e pela tua amizade também. Tudo de bom pra você. Deus abençoe, tá? Um super abraço pra você que tá aí nas comunidades rurais, pra você que tá na chácara, no sítio, na fazenda. Muito obrigado. Alô, você que tá aí no seu comércio, tá ouvindo a gente. Tudo de bom pra você. É sempre bom ter você com a gente. É sempre bom poder contar com esse carinho, com essa audiência maravilhosa e com essa amizade também. Super abraço pra você, meu amigo motorista de aplicativo, meu amigo caminhoneiro, minha amiga dona de casa, amigo pai de família. Tudo de bom. Deus abençoe. Vamos agora com o nosso provérbio, com os ensinamentos que atravessam gerações.
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7: Provérbios 23. Quando você se sentar com o rei para comer, considere cuidadosamente o que está diante de você. Põe uma faca na sua própria garganta se você tiver um grande apetite. Não deseje suas iguarias, pois são alimentos enganosos. Não se esgote para obter riquezas. Pare e mostre entendimento. Assim que você põe os olhos nelas, elas desaparecem. Pois certamente criam asas como uma águia e saem voando para o céu. Não coma a comida de alguém mesquinho. Não deseje suas iguarias, pois ele é como alguém que fica calculando os gastos. Ele lhe diz: coma e beba, mas não está sendo sincero. você vomitará o pouco que comeu e terá desperdiçado seus elogios. Não fale aos ouvidos do tolo, pois ele desprezará a sabedoria de suas palavras. Não mude de lugar os antigos marcos divisórios, nem entre no campo dos órfãos, pois o defensor deles é forte. Ele defenderá a causa deles contra você. Aplique seu coração à disciplina e seu ouvido às declarações de conhecimento. Não deixe de disciplinar o menino. Se você bater nele com a vara, ele não morrerá. Você deve bater nele com a vara para salvá-lo da sepultura. Meu filho, se seu coração se tornar sábio, meu coração se alegrará. Meu íntimo sentirá alegria quando seus lábios falarem o que é certo. Que o seu coração não inveje os pecadores, mas que tema a Deus o dia inteiro. Pois então você terá um bom futuro e sua esperança não lhe será tirada. Meu filho, ouça e torne-se sábio e guie seu coração no caminho certo. Não esteja entre os que bebem muito vinho, entre os que se empanturram de carne. Pois o beberrão e o glutão ficarão pobres, e a sonolência os vestirá de trapos. Escute seu pai, que causou seu nascimento, e não despreze sua mãe só porque ela envelheceu. Compre a verdade e nunca a venda. Também a sabedoria, a disciplina e o entendimento. O pai do justo com certeza exultará. Quem é pai de um filho sábio se alegrará por causa dele. Seu pai e sua mãe se alegrarão, e aquela que o deu à luz exultará. Meu filho, dê-me o seu coração e que os seus olhos se agradem dos meus caminhos, pois a prostituta é uma cova funda e a mulher imoral é um poço estreito. Igual a um assaltante, ela fica de emboscada e aumenta o número de homens infiéis. Quem tem ais? Quem tem ansiedades? Quem tem discussões? Quem tem queixas? Quem tem ferimentos sem nenhum motivo? Quem tem olhos vermelhos? Os que passam muito tempo bebendo vinho, os que procuram vinho misturado. Não fique olhando para a cor vermelha do vinho quando ele cintila no copo e desce suavemente, pois no fim ele morde igual uma serpente e libera o veneno igual a uma víbora. Seus olhos verão coisas estranhas e seu coração falará coisas perversas. Você ficará como quem se deita no meio do mar, como quem se deita no topo do mastro de um navio. Você dirá: bateram em mim, mas não senti nada. Deram uma surra em mim, mas não percebi. Quando é que acordarei? Preciso de mais uma bebida. Não inveje os maus, nem deseje a companhia deles.

Glória a Deus.

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7: Já voltamos por aqui. Classe.

Louvores inesquecíveis pra você, aqui nos nossos clássicos da fé. Peça por aqui o teu louvor, fique à vontade, ou peça a tua sequência de clássicos que eu vou tocar pra você com todo o carinho do mundo.

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5: Já voltamos por aqui. Claro.

Louvores inesquecíveis para você, aqui nos nossos clássicos da fé. Peça por aqui o teu louvor, fique à vontade, ou peça a tua sequência de clássicos que eu vou tocar para você com todo o carinho do mundo. Som Maior canta pra gente abrindo muito bem os nossos clássicos da fé. Jesus Cristo mudou o meu viver. Claro.

Quantos aqui tem uma palavra de Deus? Quantos aqui tem uma promessa do Senhor? Então creia que se Ele disse, vai acontecer.

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Disse: haja luz, houve luz. Haja o firmamento, houve firmamento. 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

aceite o diagnóstico. 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
4: Voltamos com o nosso Palavra de Fé. E aí, como é que você tá? Tá tudo bem? Tudo tranquilo? Tudo certinho por aí? Maravilha! Chegamos no último bloco do nosso programa. Quero aqui, ó, te dizer obrigado. Obrigado pelo teu carinho, pela tua audiência, pela tua amizade, tá? Tudo de bom pra você. Deus abençoe. Participe, peça por aqui o teu louvor. Fique à vontade pra falar comigo, pra gente conversar, tá? E eu vou trazendo por aqui a nossa última sequência. Quem chega e canta são eles, Josué Freitas e Cleiton Queiroz. Acalma aí.

Carfi e Dilcinho cantaram pra gente infinitamente mais. E assim, ó, nós vamos fechando por aqui o nosso Palavra de Fé de hoje, agradecendo ao nosso Papai do Céu por mais um dia de trabalho, pelo dom da vida, da comunicação e da alegria. E a você, meu muito obrigado. Obrigado sempre pelo teu carinho, pela tua audiência e pela tua amizade também. Tudo de bom pra você, Deus abençoe, fica com Deus, porque com Ele nós iremos e sem Ele nada, absolutamente nada seremos. Canta, Suelen Lima, Eita Igreja do Sertão. Tchau, tchau, graça e paz.

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3: Uma ótima terça-feira. O Hits está começando para levantar o clima, para emanar essa alegria, essa energia de Cristo Jesus na nossa vida. Sabe, aquela energia de persistir, não importa o problema, aquela energia de evangelizar, de fazer a nossa parte para o bem. É isso que a gente está falando. Gospel Hits dessa terça começou. Gospel.

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0: Eu gosto do Hits nessa terça-feira com muita música, muito louvor e, claro, a sua participação indicando, fazendo toda essa seleção. E juntos adorando ao Senhor, né? Onde quer que você esteja. O Gospel Hits de hoje fica por aqui. Amanhã tem mais.
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2: É o Adora Top no seu rádio, fazendo parte do seu dia a dia. Obrigado pelo carinho, pela audiência que a gente sempre cativa e cultiva. O Adora Top já existe há muitos anos e eu fico muito contente pela tua amizade, pela tua audiência, viu? Sempre aqui na rádio, neste mesmo horário, com músicas escolhidas a dedo do coração de Deus para a sua vida. É o Adora Top que fica por aqui nesse bloco, mas ó, não saia da sintonia, que depois do intervalo tem muito mais.
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0: ele é pior ou melhor que o que nós tínhamos há 2 anos?
1: Esse é o ponto.
0: Ele é melhor porque existe a reação. Existe alguém que a gente possa, com que a gente possa estar de acordo. Eu estou de acordo com o, por exemplo, Fux. Há quantos anos nós não podemos dizer essa frase?
1: Sim.
0: Há quantos anos o silêncio do Toffoli é uma vitória nossa? Toffoli está na defensiva tentando se safar da cadeia. A perda da pose de dono do mundo do Alexandre de Moraes recua porque vai acabar punido e preso, já que é criminoso. Então, eu não estou satisfeito com esse Supremo, mas ele não é pior que o Supremo que já enfrentamos.
1: Sim.
0: Que já enfrentamos. É claro que eu acho que nem em 2022 eles ousariam obrigar a permitir a publicação de uma medida, de uma da notícia claríssimamente falsa. Mas tem também o outro lado. Quem fez isso acaba de ser desautorizado por um ministro que é o único, repito, juiz concursado.
1: Sim.
0: Da corte. A gente tem de levar isso em conta e estimular esses que estão reagindo aos bandidos irrecuperáveis. A gente tem de estimular porque o Supremo ou muda ou acaba. Vide pesquisas de opinião. Quem é que eles menos respeitam? Toffoli. Segundo menos respeitado, Moraes. Quem eles respeitam? Mendonça, por exemplo. É por causa também da opinião pública e porque eles sabem que foram longe demais que estão recuando. Pois viva esse recuo. E vamos proibir o Flávio Dino de tentar novos absurdos e vamos impedir que isso aconteça. Está conversando com o presidente no palanque, como trataremos disso mais tarde? Não pode ser assim. Vai ter de recuar. Pois ele proíbe que um jornalista noticie que ele confisca carros blindados pertencentes a outro tribunal para se proteger da simpatia que tem por ele o povo do Maranhão. E aí ele autoriza uma notícia claramente falsa por ser cabo eleitoral do Lula. A gente tem que estar na briga permanentemente.
1: Sim.
0: Mas nós devemos reconhecer os nossos avanços, porque é o que a gente prega o tempo todo. E, aliás, eu quero colocar nessa parada também a TV Globo. A TV Globo publicou essa notícia no Jornal Nacional. Desmentiu num jornal com menor audiência, como sempre. E o desmentido da jornalista me obriga a dar a ela uma aula básica de jardim da infância do jornalismo. Primeiro vem com aquela. Ah, fontes me disseram que há um movimento de católicos preocupados com a possível destituição de Nossa Senhora Aparecida do posto de padroeira do Brasil. Aí ela vem, não era verdade, espera aí. A fonte deve ser mantida em sigilo enquanto age honestamente. Toda fonte que tentou ser malandro comigo, eu revelei quem era. Esse cara que contou essa história para a menina da Globo, para a jornalista da Globo, tinha de ter o nome revelado. Esse sim é bandido. Agora, contou com a cumplicidade dela e acha que basta ela dizer isso? Não, não era verdade o que eu contei. Olha a confusão que ela armou, o golpe malandro que ela tornou possível e acha que está tudo bem. Olha, eu me enganei. Por que não revela a fonte? Eu revelei todas, acho que tem 3 ou 4. que tentaram fazer isso comigo. Então a Globo que aprenda também é o beabá do jornalismo. Tá? E quem fez isso trabalhando sob o meu comando, eu demiti. Eu demiti. E quando alguém chegava, olha, eu tenho fontes, falei, quem é? Não, mas eu não posso revelar para você. Para o teu chefe, pode sim. Deve. Ou você acha que eu vou contar para alguém? E só publiquei a notícia sabendo quem era a fonte. E aí eu também teria dividido os erros, porventura, localizados em seguida. Então, a Globo que aprenda a fazer jornalismo, o Supremo que aprenda a ter vergonha na cara e os ministros que aprendam pelo menos o que diz a Constituição.
1: Deixa eu voltar com a Ana, que acho que ela quer fazer um complemento em relação a esse assunto. Ana, diga.
2: Sim, Paula. Bom, primeiro pegar esse ponto do Augusto sobre a fonte. Em 2019, a Revista Oeste não existia ainda. Eu ainda escrevia uma coluna semanal, às vezes quinzenal, para o jornal Estado de São Paulo, e eu recebi um telefonema de uma pessoa supostamente da direita, conhecida pessoa, que me disse, veja você, Augusto, que tinha a informação segura de que o Paulo Guedes estava preparando para sair do Ministério da Economia porque ele não aguentava mais Jair Messias Bolsonaro. Claro que eu tinha outras fontes também muito próximas do presidente, e não era isso que as outras pessoas muito próximas do presidente me falavam. E aí foi exatamente isso que aconteceu, Augusto. Aquela pessoa acabou para mim, né? Porque tentou várias vezes plantar uma informação que não existia, aí não sei por quê, por inveja, por recalque que não foi chamado para o governo do presidente Bolsonaro, não sei. Mas tentou durante algumas semanas me convencer de que aquela informação era fidedigna e que era para eu publicar na minha coluna do Estadão. E claro que eu, né, não publiquei. Esse é um ponto que eu queria dividir com vocês. A outra coisa, Paula, rapidamente, o comentário do Augusto sobre onde nós estávamos em 2022 com o Supremo e agora, é magistral esse comentário, é magistral, porque depois do caos pode vir a bonança. E muito do que a facção do Alexandre de Moraes está fazendo, como eles estão perdendo o eixo de absolutamente tudo, é exatamente porque tudo começou com uma voz solitária do ministro Mendonça, que nós sempre apoiamos aqui, que seja só uma voz solitária. Essa voz solitária acabou puxando agora o ministro Fux. Então, realmente, esse ponto do Augusto, eu só queria registrar aqui, é um comentário magistral, mestre, é por isso que você é o nosso mestre. Porque estávamos numa situação muito pior em 2022, nós não podíamos falar nada. Nós, jornalistas, nós estávamos censurados. E agora, essa demanda toda da sociedade, essa coragem toda da sociedade, isso parte também de ver dois ministros enfrentando o sistema. E todas essas loucuras que esses outros ministros estão cometendo é porque eles não estão mais confortáveis. Eles sabem que tem um contra-ataque a caminho. Só queria deixar isso registrado. É nosso mestre, né? Então, temos muita sorte.
1: Sem dúvida, a gente está sempre aprendendo e é importante o Augusto que traz essa visão aí um pouco mais de longo alcance, né, para a gente que às vezes fica um pouco decepcionado, frustrado aí com a política brasileira, para a gente seguir aí firmes e fortes e não perder, né, Augusto, de onde partimos, exatamente, onde estamos e para onde queremos chegar. Deixa eu só aproveitar, eu queria fazer uma pergunta para a Lud. Chegamos aí no momento da sabatina, Lud, rapidamente, sobre essa decisão do ministro Luiz Fux derrubar a decisão de Flávio Dino, porque a gente sabe que nenhum ministro é hierarquicamente superior a outro. Pode haver alguma reviravolta, alguma outra decisão nos próximos dias, nas próximas horas, de algum outro ministro em relação especificamente a este tema? Ou você acha que vai dar uma paralisada e isso vai ser levado a plenário e o ministro Luiz Edson Fachin, como presidente do Supremo Tribunal Federal, vai colocar a bola no chão, Lud?
3: Então, Então, Paula, eu tenho duas respostas para dar: a resposta jurídica ou a resposta da realidade. Então, assim, a resposta jurídica é não, assim, ninguém poderia fazer nada ali, a coisa deveria ser toda respondida agora pela presidência do STF, né? Então, o Fachin já disse que vai levar essas questões ao plenário, e tanto o Dino como o Fux submeteram as suas próprias decisões ao plenário. Na verdade, o Dino submeteu a dele depois que ele percebeu que a equipe do Flávio Bolsonaro tinha procurado o Fux diretamente. Ele viu: opa, fizeram a mesma coisa que o pessoal da esquerda está fazendo. É capaz do Fux, eles devem se conhecer muito bem ali. Ele deve ter pensado: pô, é capaz do Fux derrubar minha decisão. Então ele correu para submeter a decisão dele ao plenário, mas não deu tempo, porque o Fux de fato derrubou a decisão dele. Então, resposta jurídica: não, na verdade, nada disso deveria estar acontecendo. E a resposta da realidade dos fatos que se impõem hoje: tudo pode acontecer, qualquer coisa. Como a gente falou, virou várzea, virou bagunça, virou esculhambação o Supremo Tribunal Federal. Então, na prática, tudo pode acontecer porque virou o direito freestyle. Cada um faz ali o que quiser. E na hora do desespero, porque esses caras são ideológicos, especialmente o Dino, que tem um histórico no comunismo, especialmente o Dino, ele pode ali, como ele tem a ousadia do Alexandre de Moraes, ele pode fazer ali, pode, né, dar a louca e fazer o que ele quiser. Claro, está muito exposto. Ele já viu que agora, diferentemente do Alexandre de Moraes, ele está tendo uma resistência dentro do próprio STF. Então, colegas com a mesma estrutura hierárquica, com a mesma posição dele, estão confrontando as decisões dele. Então ele já viu que ele não vai ter a vida fácil do Alexandre de Moraes. Mas factualmente, né, na realidade de hoje, infelizmente a resposta é: eles podem jogar solto, freestyle, mas isso não significa que eles vão estar dentro da lei, porque eles já se acostumaram a agir fora da lei.
1: Hoje em dia está assim: a gente pergunta para um jurista, operador do direito, eles olham, pela lei é isso que acontece. Fora
0: Exatamente.
1: da lei, tudo pode acontecer, inclusive nada. Agora, 18 horas 21 minutos, eu aproveito para convidar você que está nos acompanhando nesta terça-feira também participar de Oeste Sem Filtro, mandando um vídeo para nossa produção. Compartilho com você na tela o número do nosso WhatsApp, DDD 11 957861993. É só pegar o seu celular, gravar um videozinho rápido na horizontal e compartilhar conosco também todas as suas opiniões e o que está achando do nosso programa nesta terça-feira. Estamos aí prestes a chegar nas eleições deste domingo, dia 4 de outubro. Lembrando que a Revista Oeste fará uma cobertura especial a partir das 11 horas da manhã. Você pode se conectar conosco para acompanhar todos os detalhes desse dia tão especial, tão cheio aí de fortes emoções. 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Nós vamos agora para um rápido intervalo comercial, porque tem muita informação e notícia para você. Até já.
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1: E o presidente do Tribunal Superior Eleitoral, ministro Cássio Nunes Marques, enviou ontem um ofício ao presidente do Supremo Tribunal Federal, ministro Luiz Edson Fachin, para criticar o uso de decisões individuais contra o TSE. Cássio afirmou que há risco de captura institucional e possibilidade de interferência na condução das eleições. No documento, Cássio pediu um filtro na distribuição de pedidos enviados ao STF sobre medidas urgentes envolvendo as eleições. O ofício reage à decisão do ministro Flávio Dino, que suspendeu uma liminar de André Mendonça e liberou uma publicação no X sobre a Nossa Senhora Aparecida. Cássio criticou a forma como decisões do TSE estão sendo revertidas por meio de reclamações. O presidente do TSE afirmou ainda que a forma correta de questionar decisões da Corte Eleitoral é por recurso extraordinário e não por reclamação constitucional. Para o ministro, a distribuição livre dos processos garante a imparcialidade do julgamento e o respeito ao juiz natural. Dino também afirmou que, pela relevância do tema, o caso deveria ser analisado pelo plenário do Supremo Tribunal Federal. Piotr, eu quero ouvi-lo e vou pedir até para a nossa produção resgatar a decisão do ministro Flávio Dino do último domingo, que restabeleceu aquela publicação do humorista sobre a padroeira, quando ele praticamente escanteia o Tribunal Superior Eleitoral. Sim. E diz que a partir de agora o que tiver de reclamações poderia mandar diretamente para ele. E foi isso que o ministro Luiz Fux ontem, entre outras coisas, cancelou essa decisão do ministro Flávio Dino. Mas ele foi muito enfático, ele praticamente decretou ali o enterro, né, do TSE.
7: Isso é a decretação da várzea institucional,
1: Foi
7: contida pela decisão do Fux.
1: Exato, só para trazer, para a gente resgatar aqui a cronologia dos fatos, essa decisão é do ministro Flávio Dino do último domingo, dia 27 de setembro. Eu vou direto ali ao último ponto, item 29. Caso se faça necessário, outros pedidos de extensão podem ser deduzidos mediante petição nestes autos, a fim de que se preserve a autoridade do precedente vinculante do Supremo Tribunal Federal.
7: Ele disse, eu sou a lei eleitoral a partir de agora. Isso é a várzea, ou tentativa de decretação da várzea institucional do Brasil. O Brasil disse não. O Brasil rejeitou. Críticas que foram feitas aqui, críticas que foram feitas em outros veículos de imprensa, críticas que foram feitas por vários juristas, felizmente um monte de gente está acordando, críticas que foram feitas, aí não foram críticas, foi uma decisão do ministro Fux restabelecendo a ordem constitucional, restabelecendo apenas a ordem. Veja só, e se valeu apenas da lei. É importante a gente citar isso aí, porque a ideia de que há uma guerra no sentido de que cada um está tentando pegar o reino para ele sem se importar com a lei. Não, não é isso que está acontecendo nesse momento no Supremo Tribunal Federal, não. Eu tenho os fora da lei. Nesse caso, a gente está citando aí o Flávio Dino. Ouviu críticas que não esperava ouvir, na intensidade que não imaginava ver mais, e uma decisão contrária, mas a favor da lei, substituindo o abuso dele, o arbítrio dele, substituindo a bobagem jurídica que ele escreveu. Pretensiosa, diga-se de passagem. Porque ele diz, eu sou a lei eleitoral agora, a partir de agora. Com o precedente do Supremo Tribunal Federal. Não existe isso na Constituição. E aí coube ao ministro Fux, de novo, dar uma aula de direito básico, sem a pretensão. Ele não teve essa pretensão, ele só... Deixa eu só restabelecer a ordem e vou dizer onde é que eu me baseio. No texto sagrado da Constituição Federal. Pronto, está aqui. É assim que a vida funciona no Brasil, é assim que vai continuar funcionando. Há uma conversa no meio político, entre quem está acompanhando, e quase todo mundo está acompanhando muito de perto essa eleição, pelo barulho que ela está gerando, pela importância dela, de que há uma preocupação de que se o Flávio Bolsonaro vencer no voto, no jogo jogado da Constituição, pode não levar. Eu não vou me fazer aqui de ingênuo de imaginar que eles não estejam, que esse grupo fora da lei não tenha pensado nisso. O Gilmar Mendes, lá atrás, disse que o Supremo seria o vigilante, ou alguma coisa que o valha, uma expressão parecida com essa, do TSE. Insistiu recentemente, a gente está vendo ações práticas dele, recentemente, e agora também do Flávio Dino. Com essa reação do Fux, e mesmo com a carta, o ofício enviado pelo Nunes Marques agora ao presidente da corte, opa, temos uma resistência. Nós temos as tropas agora entrando na Normandia para restabelecer a ordem da Europa. Pô, nós temos coisas que não aconteciam antes. Nós não tínhamos vozes levantadas na medida e com a intensidade que precisavam ser dadas e ser feitas para serem ouvidas. E hoje nós temos. Eu não sou otimista, não. Eu sou realista. Eu estou me baseando nos fatos. Isso é ótimo. Nós estamos vendo uma reação. Agora, é claro que isso sugere, dentro do que a gente imaginava que uma corte civilizada, uma Suprema Corte civilizada deveria ser, como já foi o Supremo Tribunal Federal, e eu não estou me negando aqui a relatar que houve embates duros e tudo mais, mas não no nível desse tamanho de ilegalidade como a gente está vendo agora. Agora, ninguém pode segurar um ministro fora da lei, de ser fora da lei, de decidir fora da lei. Agora, eu estou vendo ministros dentro da lei dizendo, ô, fora da lei aqui você não tem espaço. O Brasil é muito maior que você, a Constituição é maior do que todos nós aqui, e ela quem rege. E eu vou só usar os termos constitucionais para dizer, Vossa Excelência está errado e eu vou restabelecer a ordem e a lei aqui. Pronto, é isso. É isso que o Fux fez, é isso que está dizendo agora o ministro Nunes Marques, defendendo o Tribunal Superior Eleitoral. Eu espero que o Fachin o faça também, porque essa decisão do Dino poderia ter sido cassada pelo próprio Fachin, porque ela é ilegal, ela é absurda. Ele queria acabar com o TSE, não o fez, coube a outro ministro. Bom, que o Fachin se junte agora aos legais, aos que estão defendendo a Constituição, porque...
0: O bobo da corte tentou sentar no trono e não deu certo.
7: É o que... E teve uma resistência.
1: Deixa eu aproveitar. Ana, você quer também fazer uma pergunta para a Lud a respeito desse tema envolvendo o Cássio Nunes Marques? Legal, vamos lá.
2: Quero sim. A pergunta é a seguinte, se o Cássio Nunes ele pode simplesmente amanhã dizer isso não é problema do Supremo, devolvo para o TSE e vocês que resolvam.
3: Então, Ana, o meu sonho é que os juízes exercessem a autocontenção. Porque existe um princípio no direito que diz que uma vez que o juiz recebeu um processo para julgar, ele não pode se furtar a decidir aquele processo. Ele não pode dizer, estou sem tempo, não vou julgar, não gostei desse assunto, ou não sei esse assunto. Ele vai ter que julgar. Se ele não sabe o assunto, se não é a especialidade dele, ele vai ter que estudar e vai ter que proferir uma decisão. Ele vai ter que julgar aquilo ali. Entretanto, um juiz reconhecer que aquilo ali não é competência dele, isso também é um julgamento. Isso é autocontenção. Ele fala, olha, eu estou vendo isso aqui, estou comparando aqui com as minhas competências, isso aqui não se enquadra na minha competência, então estou devolvendo isso aqui, ou estou extinguindo o processo, ou estou remetendo os autos ao juiz competente. Isso também é decidir, isso não é se furtar a decidir. E é isso que o juiz hoje ele precisa se acostumar a fazer, exercer a autocontenção. Ele não precisa julgar tudo que aparece na frente dele se ele não for o competente. Ele tem que ter essa humildade, se autoconter e remeter para o órgão competente. Então, em tese, pode.
2: Só rapidamente, Paula, só um follow-up aqui. E Lud, na sua opinião, você diria que isso seria o certo, o correto a ser feito?
3: Então, Ana, tem matérias que são eleitorais, né? O Tribunal Superior Eleitoral é um tribunal especializado e ele cuida das matérias eleitorais. Uma vez que a matéria é eleitoral, o TSE ele vai ser o órgão competente para o julgamento. Então, cabe aos ministros do STF olharem a matéria, verificarem que se trata de matéria eleitoral e devolverem a matéria para o juiz sorteado do TSE e não escolhido a dedo em fórum shopping. Ah, vou inventar aqui, vou pegar essa ação. Até aconteceu do Gilmar Mendes desarquivar um processo para se permitir ser utilizado para esse tipo de manobra. Desarquivou o processo para poder ser o escolhido. Quer dizer, os próprios juízes estão se colocando em posição de desonrarem o tribunal, de se permitirem ser utilizados para destinar uma matéria. Assim, é uma coisa realmente absurda que está acontecendo. Gilmar já aceitou esse expediente, Flávio Dino já aceitou esse expediente, e agora, por outro lado, o Fux acabou aceitando também, porque simplesmente ele viu que essa era a regra do jogo, ah, eles estão aceitando, eu vou aceitar também. Então eu não vou nem criticar essa conduta do Fux, não, porque os outros estão aceitando, ele não ia ficar ali jogando nas quatro linhas enquanto está todo mundo trapaceando no processo. Então, matéria é eleitoral, temos um tribunal especial sobre essa matéria. Então, tem que devolver essas matérias para o TSE, que é o órgão competente. Então, os juízes do STF, né, se julgarem corretamente, devolvem tudo para o TSE julgar e não aceitam, de bom grado, ficarem julgando algo que não é da competência deles.
1: Piotr, eu queria aproveitar o gancho do que você trouxe um pouquinho mais cedo, agora na reta final das eleições, aí com as pesquisas mostrando aí praticamente um empate técnico entre os principais candidatos, Lula e Flávio, muita gente perguntando, né? Mas se Flávio ganhar, ele vai levar? Pode ganhar, mas não levar essas eleições? E sem aqui fazer nenhuma teoria da conspiração, mas assim mostrando, você está falando, né, de ações práticas e de um movimento, sim, que está acontecendo no Supremo Tribunal Federal, principalmente de uma ala ali, para tentar embaralhar esse jogo eleitoral. Eu queria trazer mais uma informação aqui, adicional ingrediente. O Partido Solidariedade pediu ao Supremo para retirar Cássio Nunes Marques da presidência do Tribunal Superior Eleitoral e também o André Mendonça da vice-presidência, desse poder aí que eles têm para atuar em ações de propaganda eleitoral. Foi um pedido apresentado diretamente a quem é o ministro Flávio Dino do Supremo. O Partido Solidariedade argumenta que Nunes Marques e também André Mendonça não deveriam atuar como juízes auxiliares em processos sobre propaganda eleitoral e que essa função deveria ficar com ministros substitutos do TSE. E essa petição foi justamente protocolada no último domingo, quando ainda estava em vigor a decisão do ministro Flávio Dino sobre as publicações nas redes sociais em relação ali à Santa Padroeira. A gente está aqui comentando que o ministro Luiz Fux derrubou essa decisão do Flávio Dino. E só para trazer o que disse o TSE em relação a essa ação do Solidariedade, o tribunal rebateu o argumento e disse que não há na legislação uma proibição para que ministros titulares atuem na análise de ações sobre propaganda eleitoral. A corte também aponta precedentes em que ministros titulares exerceram essa função e a gente tem visto um movimento para tentar deslegitimar a presidência do TSE, agora sob a batuta do ministro Cássio Nunes Marques.
7: há uma jurisprudência dentro do TSE, que é o TSE quem regula isso, quem são os ministros que vão cuidar no caso da propaganda eleitoral. Primeiramente, o trabalho de vassalo do Solidariedade e do Paulinho da Força, que foi o ministro boneco do Alexandre de Moraes, naquele momento da discussão da lei da dosimetria. Ele não escreveu nada ali. Quem escrevia era o Alexandre de Moraes. Aliás, ele confessou isso nas conversas que tinha lá. Noticiamos isso à época aqui no Sem Filtro. Eles estão tentando, obviamente, tudo o que podem, porque eles discordam de quem está aplicando a lei. Veja só, é isso que está acontecendo. Não é nenhuma preocupação legal, uma minúcia jurídica, nada disso. Eles discordam de quem está aplicando a lei. Porque, vamos lá, vamos voltar no tempo. Não foi o Supremo sozinho que transformou o Brasil numa ditadura judicial. Ele teve apoio de uma imensa parte da sociedade brasileira. Ele teve apoio de uma imensa parte da imprensa brasileira, do mundo jurídico, que dizia assim, olha, mas nesse momento acho que a exceção se justifica, dado o que aconteceu. Este Supremo fora da lei não tem mais o apoio dessas pessoas. O momento hoje é diferente. Daí que eu estou respondendo objetivamente se há possibilidade de, na eventualidade do Flávio Bolsonaro vencer a eleição, não levar. Não, não vai acontecer porque o Supremo não tem mais esse poder. Aquela ditadura do Supremo só foi possível porque, sim, o Supremo tomou a iniciativa e encontrou eco e apoio dentro da sociedade brasileira. Essa parte da sociedade brasileira apoiou o Supremo fora da lei. Parte do Congresso, os presidentes das duas casas do Congresso, sem contar o próprio executivo do Lula, que tem um consórcio com o Supremo Tribunal Federal, da imprensa, do mundo jurídico. Essas pessoas são as mesmas que viram o que se pode chamar do absurdo, do Flávio Dino achar que ele agora é o juiz eleitoral. Só ele, mais ninguém. Peraí, isso é completamente fora de padrão. Ou seja, este Supremo fora da lei, primeiro que já está dividida a corte. E que bom, porque Supremo juntinho para quê? Juntinho para defender a Constituição? Tudo bem. Agora, juntinho para instalar a ditadura judiciária? Não, foi o que aconteceu. Agora tem uma dissidência, tem vários dissidentes. E o Supremo, esse Supremo fora da lei, não tem apoio da sociedade, não tem apoio. Mesmo essa imprensa, mesmo esse mundo jurídico que apoiou de forma... Enfim, isso aí a história vai julgá-los em algum momento. Apoiou o Supremo ditador, não apoia mais esse Supremo fora da lei.
0: Não então, voltou a soltar cartas, nada, documentos...
7: Né? É, eles só não tiveram ainda coragem, deveriam tê-la... de fazer uma carta em defesa da democracia. Pode fazer assim, em defesa da democracia, da Constituição e do TSE. Pode incluir. E pode colocar quantas exclamações quiser no final da carta também. Né? Porque... Mas, enfim, deveriam fazê-lo. Não fizeram ainda, mas acho que o cidadão brasileiro já sabe o que está acontecendo. Né?
0: Olha, houve um consórcio no poder.
7: Sim.
0: O governo Lula e o Supremo é que formavam a coligação, formaram a coligação partidária que controlou o Brasil por esses tempos. Isso acabou. A ditadura do judiciário acaba no momento em que o ministro Alexandre de Moraes tem de montar um aparato aí para que você só vê em recepções a chefes de Estado de alta periculosidade, para que o filho se casasse. Tem que ocupar uma área, isolar ali, porque senão ele não vai receber manifestações aí de votos de felicidade. Ele não vai receber. Mudou o Brasil. Os jogadores não podem fazer isso. Quer dizer, a justiça eleitoral, que a gente pode discutir em tempos normais, se ela é necessária. Eu acho que países vivem muito bem sem justiça eleitoral. Mas agora,
7: Isso. Agora,
0: o Brasil do perdeu o mané acabou. Acabou. Tá aí, eles estão apavorados numa reta final de campanha, recorrendo a tudo, a todos os truques. Por quê? Por falta de voto. Quando tem muito truque é porque falta voto. Isso é histórico. Quem recorre à notícia falsa, não é notícia de alguém que ganhando recorra a uma notícia falsa. Não precisa, tem voto suficiente.
1: E ainda sobre esse assunto, quero ouvir a Ana para trazer uma informação lá dos Estados Unidos. Três senadores democratas americanos enviaram uma carta ao secretário de Estado Marco Rubio, na qual afirmam que ações do governo do presidente dos Estados Unidos Donald Trump ameaçam a relação estratégica com o Brasil. Os parlamentares acusam o governo americano de promover uma campanha de interferência e desestabilização no país às vésperas da eleição presidencial. Os senadores citam como exemplo da suposta interferência a imposição de tarifas e sanções durante o julgamento do então presidente Jair Bolsonaro. A carta também menciona uma redução das tensões com conversas diretas e cordiais entre o presidente Donald Trump e o presidente Lula. Os parlamentares, no entanto, afirmam que a pressão sobre autoridades brasileiras foi retomada após a nomeação de Darren Beatty como assessor sênior para assuntos relacionados ao Brasil no Departamento de Estado. Ana, eu quero ouvi-la aí sobre o peso dessa carta assinada. Foram três, salvo engano, né, senadores democratas. A gente lembra que tem um inquérito aberto aqui para investigar possibilidades, supostas interferências estrangeiras nas eleições brasileiras. E o PT também pegou uma carona e escolheu o ministro Flávio Dino para julgar esse caso, essa ação.
2: Paula, peso pena, só que é uma jogada combinada com os democratas, porque se a gente pegar a audiência fatídica, a audiência de 15 de setembro no Supremo, o Flávio Dino menciona isso algumas vezes, por causa da interferência estrangeira, a gente viu que ali ele já estava arando o território para que isso acontecesse. Depois, na fala da ministra Carmen Lúcia, ele pede até que o Itamaraty retire ali aquelas frases da Carmen Lúcia e coloque num documento e mostre que a interferência... Tudo isso, Paula. Agora, algumas coisas que a gente precisa estabelecer aqui. Vocês podem perceber que há um silêncio dos americanos em relação às eleições no Brasil. E isso é proposital. Com quem eu converso aqui, as minhas fontes dizem o seguinte: nós sabemos que tudo que nós falarmos, se a gente simplesmente dizer apoiamos o sistema democrático do Brasil, a gente sabe que vão distorcer essa fala e o Lula vai se beneficiar. Então nós vamos ficar aqui nos bastidores esperando, aguardando o que acontece nas eleições de vocês no Brasil. Agora, o curioso é que na última eleição os democratas não mandaram cartinha nenhuma falando da USAID e da quantidade de dinheiro que o governo Joe Biden, através da USAID, colocou nas eleições no Brasil. Com declarações públicas do ministro Barroso agradecendo os americanos e a USAID. A torneira fechou, a USAID acabou com a entrada do Donald Trump e com o Doge, né, do Elon Musk, que cortou exatamente a gastança. E aí, Paula, coincidentemente, as eleições na América Latina começaram a se voltar para a direita. Que coisa, né? Acabou o dinheiro da USAID e as eleições saíram do âmbito da esquerda. Esse é um ponto. Outro ponto: os democratas não mencionaram, curioso, que o próprio Darren Beatty, ele teve o visto cassado, ele queria para o Brasil também participar de uma reunião sobre terras raras, ele teve o visto cassado pelo governo Lula e os americanos não fizeram nada. Eu sei que nos bastidores eles resolveram, mas decidiram que isso ficaria nos bastidores. Outra coisa, eles também não mencionam, esses democratas hipócritas, que oficiais, observadores, que não vão só para o Brasil, observadores americanos que fazem parte de uma comissão que tem espanhóis, que tem europeus, eles foram proibidos de entrar no Brasil. O Lula disse que os observadores seriam bem-vindos. Depois ele disse, desde que sejam apenas aqueles que eu quero que entrem, e os americanos foram barrados. E a história das tarifas, meu Deus, né? É história para boi dormir. O governo Trump colocou tarifas em mais de 100 países e nós discutimos isso aqui há mais de um ano. Isso aí Eu diria que essa carta, Paula, é algum acerto com a extrema esquerda aqui nos Estados Unidos, porque infelizmente hoje há dentro do Partido Democrata que está bem rachado, viu? Diga-se de passagem, porque a extrema esquerda tomou as rédeas e quer conduzir absolutamente todo o caminho do Partido Democrata. Então, houve. Isso aí é só para gerar notícias, é só para gerar engajamento e gerar exatamente aquilo que o Flávio Dino amarrou e preparou na sessão do dia 15. Eu só espero que a direita não caia nessa armadilha, porque isso é uma armadilha, tanto que não se fala em Magnitsky, não se fala em absolutamente sanção nenhuma, porque os americanos sabem que o que eles falarem, mesmo que seja num tom neutro, vai ser distorcido e isso pode ajudar o Lula na eleição. Então eles estão em absoluto silêncio. Isso aí é uma jogada armada, provavelmente com Mauro Vieira.
1: E é curioso, Lud, que essa carta ela foi enviada menos de uma semana de uma outra carta também sobre o mesmo tema, que foi assinada ali também por 30 parlamentares, mas também que é nesse sentido aí de uma possível interferência estrangeira nas eleições brasileiras.
3: Eu penso que esse caso de alegação de interferência estrangeira, a gente está dando talvez menos atenção a isso do que o fato deveria, porque eu penso que tudo está sendo construído, a narrativa está sendo construída para que isso, se o Flávio ganhar as eleições, para que essas eleições sejam contestadas. Então, como a Ana falou ainda há pouco, essa manifestação dos senadores americanos, claro que isso aí já está sendo algo construído, a Ana sustentou aí que muito provavelmente pelo Mauro Vieira, então isso aí já é um substrato para eles alegarem posteriormente, em caso de necessidade, eles têm isso, né? Lembra do Bessias, use o termo de posse em caso de necessidade. É a mesma coisa isso aí, eles já estão criando essa atmosfera de interferência estrangeira para usar depois em caso de necessidade. Eu vou acrescentar aqui um fato que aconteceu agora não no âmbito político como essa dos senadores dos Estados Unidos, mas no âmbito interno. A filha do Gilmar Mendes, eu nem sabia que ele tinha uma filha, o nome dela é Laura Schertel Mendes, ela tem alguns dias, ela deu uma palestra no IDP, essa palestra estava no YouTube e depois ela foi retirada, agora você não consegue mais achar. Ela fez uma palestra justamente sobre isso, interferência estrangeira nas eleições, e ela citou o quê? Ela citou a decisão do Tribunal Constitucional da Romênia, que anulou as eleições presidenciais de lá. Então, olha só como está sendo construído todo ali o arcabouço de argumentos, tanto no meio político como no meio acadêmico, para sustentar futuramente uma anulação dessas eleições caso a direita ganhe. E veja, ninguém é capaz de dizer uma intervenção sequer. Ah, tarifa, mas tarifa está rolando desde o ano passado. Ah, sanções estão rolando desde o ano passado, não estava rolando eleição. Então é claro que ninguém é capaz de apontar uma interferência sequer e tudo isso está sendo construído, ou seja, é uma narrativa, é uma trapaça que está sendo gestada, ou pelo menos para ficar ali na agulha para ser usada em caso de necessidade. Em outras palavras, não gosto de banalizar essa expressão, mas é isso, é a gestação de um golpe.
1: Piotr, vamos lá, vamos separar o que é espuma do que é fato.
7: Eu só queria... A Ana fez menção ao que é o Partido Democrata hoje. Eu acompanhei eleições americanas desde quando vim trabalhar em São Paulo. Sabe qual era o debate à época? Era a condução da economia e da política exterior do ponto de vista de mais ou não, mais aqui, entre democratas e republicanos. Era essa a diferença. Uns eram mais liberais, outros tinham um pouco mais de ajuda estatal, mas era aí que se diferenciavam os democratas dos republicanos. O que nós temos hoje, e acho que a Ana já deixou isso muito claro, é um partido democrata que não consegue se reconhecer. Se ele olhar no espelho, ele não sabe o que é. Então, esses três senadores do Partido Democrata, Bom, enfim, qual é a relevância deles? Primeiro que são só três. Que fossem oito, que fossem doze, ainda assim, não é um partido democrata que mereça respeito. Vamos lá. Eles estão falando esse monte de coisa em inglês, mas vamos falar só no que todo mundo entende de português aqui no Brasil. Convence o cidadão brasileiro que não é o Lula que está tentando melar a eleição. Convence o cidadão brasileiro que não são os ministros do Lula no Supremo Tribunal Federal, a começar do Flávio Dino, que inventa, ou do Gilmar Mendes, que concede aumento do Bolsa Família a 17 ou 15 dias da eleição. Que o Flávio Dino, há 9 dias, vai lá e decide que pode publicar mentira nas redes sociais, sendo que isso não é um entendimento do TSE e tampouco do Supremo Tribunal Federal da eleição, da última eleição presidencial, em 2022. Como é que eu vou convencer os brasileiros que eles são vítimas de um golpe, que tem interferência estrangeira? Todas as ações do governo, especificamente do governo Donald Trump, ou de qualquer outro país, mas vamos pegar do governo americano, que esse é o foco, bom, são questões econômicas que foram discutidas. O Lula mesmo disse que está negociando novamente com o Trump, que não tem mais problema disso. Está negociando, ele não gosta do Marco Rubio, mas esse é um problema do Lula e das questões pessoais dele com o Marco Rubio. O Lula não gosta de gente competente, né? O Lula detesta gente que o contraria. E o Marco Rubio dá todas as evidências que o Lula é a coisa mais, digamos, escarrada e pior da esquerda latino-americana. E o Rubio joga isso na cara dele, mas tudo bem, isso é problema do Lula. Não tem absolutamente nada. Em português, eu vi várias pessoas também me enviaram essa história da filha do Gilmar Mendes. Tá, qual a relevância disso? Mas para tentar puxar alguma coisa lá na frente. Tá, mas precisa convencer os brasileiros, precisa convencer todas essas pessoas que até outro dia apoiavam o Supremo e agora não querem mais apoiar, porque não dá para apoiar esse tamanho de arbítrio, que em português está tendo uma intervenção estrangeira. Não, nós estamos vendo uma tentativa de golpe, e eu vou de novo usar essa expressão, uma tentativa, ou sei lá, alguma coisa parecida com isso, de ministros fora da lei do Supremo Tribunal Federal, todos ligados ao governo Lula. Ponto. É isso. A língua portuguesa é eloquente agora para, digamos, dizer o que está acontecendo de fato. Porque precisa combinar isso com os brasileiros, né?
0: Olha, que essa história de golpe, isso aí só pode prosperar na cabeça de quem fica o tempo inteiro achando que o mundo se resume a redes sociais. Eu tenho circulado bastante aí por várias cidades do Brasil e, como sempre, o Brasil surpreende quem não o conhece pela normalidade com que as coisas estão correndo. São milhares de municípios que estão fazendo uma campanha normal. Normal, onde o Supremo não interfere, a coisa corre normalmente. E mesmo com interferências do Supremo, a repercussão no interior do Brasil inteiro, é muito menor do que se imagina. Eles não estão discutindo na região lá onde eu voto essa história de Nossa Senhora, quer tirar isso daí, veio, notícia falsa, tal, passa. A discussão continua na rede e a gente fica com a impressão de que deputados que pensam numa coisa dessas fazem sentido. Esses caras acham que a capital do Brasil é La Paz, não Buenos Aires. Eles não sabem nada. Eles confundem o Brasil com a Nicarágua. Eles são completamente confusos. Se o Brasil não é para principiantes, como ensinou o Tom Jobim, muito menos é para estrangeiros. Imagina, a gente tem dificuldade para entender o Brasil, os estrangeiros estão vendo um golpe. Mas que golpe? Vão acusar o Flávio do quê? De ter aumentado o Bolsa Família? De ter proibido apostas com as quais lucrou durante anos? Todos os sinais de golpe, de tentativa de tapetão, esses vêm do outro lado. O que é que fez agora? Vão acusar o Flávio de vem os americanos ajudar a fazer o quê? Fazer o quê? Ele ganha a eleição? Leva. Quem merece suspeita é o outro lado. Onde apareceram urnas em que um candidato só tinha 100% dos votos, foi no Maranhão, por exemplo, do Flávio Dino, em favor do Lula. E eram tão malucos os caras em 2022 que lá no Maranhão tem várias cidades, várias urnas que deram 100% para o Lula. Eu acompanho a eleição desde que eu estava no útero da minha mãe e ainda no ventre da minha mãe. Eu já sei que essa conversa de 100% dos votos só se acontecer milagre. Aí sim. Pois bem, apareceu uma urna em que quem teve 100% no Maranhão foi o Bolsonaro.
7: Sim.
0: Os caras estavam ali roubando para burro, fraudando urnas onde não tem fiscal do outro partido. Aí falou, estamos exagerando, gente, vamos dar uma aqui para o Bolsonaro.
7: É.
0: E aí deram a maior prova de malandragem que existe na eleição, que é a tal urna do 100%, que um professor, um economista, ousou achar estranho e perdeu as redes. Isso aconteceu há 4 anos. Agora, golpe. Os americanos estão enxergando outro país, outro continente, outro mundo. Tá? Ou então beberam aquela bebida com aquelas coisas acrescentadas lá que deixa o sujeito meio pirado. Não entendo.
7: O Augusto, você se lembra quando o PT, ainda no governo Fernando Henrique, se não me engano, acho que... não sei se foi no segundo mandato ou no primeiro mandato, eles trouxeram aquele francês, o José Bove, que veio aqui dizer, olha, bom, se a gente fosse depender daquele francês, o Brasil não era a potência agrícola que é, a potência alimentar que é, estava tudo errado, né? Eu me lembro uma vez da...
0: Levaram o cara para o Paraguai, uma coisa dessa.
7: Em 2015 eu fui... eu tinha ido exibir meu filme em 2 universidades americanas, tinha ido a Harvard e foi a Colômbia. Aí, no dia anterior à minha exibição do filme lá, me convidaram para participar de um debate sobre o Brasil em que um brasilianista, um americano brasilianista, ia lá famoso. Os estudantes ali brasileiros e o brasilianista, ou eu era um alienígena que tinha estado no Brasil 5 dias antes, que eu tinha viajado para lá, ou eles eram os alienígenas, porque eles estavam descrevendo uma realidade que... não tinha absolutamente nada a ver. Eles ignoravam as manifestações de 2013, a eleição de 2014, como se deu a eleição de 2014, e ignoravam o futuro que viria em 2016 com o impeachment da Dilma, constitucional. Eles estavam em outro mundo. Eu falei, meu Deus, onde é que essa gente está? No dia seguinte, quando eu tive lugar de fala, eu falei, olha, eu devo ser alienígena, mas eu acho que são vocês os alienígenas.
1: Agora, 19 horas em ponto, nós estamos com mais de 77 mil telas acompanhando o nosso programa nesta terça-feira. Eu vou aproveitar essa alta audiência maravilhosa para fazer um anúncio especial, porque hoje é terça, amanhã é quarta-feira, e Adalberto Piotto será o grande entrevistado do nosso clube de membros. Chegou a hora, Adalberto Piotto, de você contar tudo para a Tawane Katan nessa live exclusiva.
7: Imagina a minha responsabilidade, eu vou suceder a Paulo, que foi na quarta-feira da
1: semana
7: passada.
1: O Piotto me anunciou, então gentilmente estou anunciando Adalberto Piotto. Olha, Piotto, é uma conversa super gostosa. E eu vou esclarecer mais uma vez, porque na semana passada, a minha mãe me ligou no começo do programa que ela queria saber onde é que ela iria acompanhar a entrevista. Ela é exclusiva para quem assina o Clube de Membros da Revista Oeste no canal do YouTube. Paula, como é que eu faço para assinar? Eu sou assinante da Revista Oeste, eu já tenho acesso ao Clube de Membros? Não, são produtos diferentes. O assinante da Revista Oeste tem acesso à nossa revista digital. O Clube de Membros é um outro produto, você pode apontar a câmera do seu celular para esse QR Code que aparece aqui na tela, para se tornar um assinante, e aí você pode escolher uma das opções, tem várias categorias, você acessa todas as lives que já foram realizadas. Augusto Nunes liderou essa lista de entrevistas, abrimos aí com classe e elegância.
7: Estreia de maiúsculo.
1: Foi uma estreia red carpet aqui, né? A Ana está na lista, a Ludmila Lins Grilo, enfim, a Adriana Reid já esteve conosco, quem mais? Outros
7: as
1: nomes.
7: As meninas, elas que aguardem, porque vai
1: esperem,
7: chegar.
1: Esperem que vai chegar a vez de vocês
7: a
1: também.
7: A Tawane já avisou.
1: É isso, então...
2: Ivan
1: Kleber também, o Biratã Iório também já esteve conosco, enfim. E a gente vai fazendo esse rodízio semanalmente, mas é com exclusividade para o Clube de Membros. Nós também fixamos um link no nosso chat, você pode clicar ali, entre para o Clube de Membros, você escolhe uma das categorias. A gente já fez aqui sorteio de caneca para os integrantes do clube. Tem conteúdos exclusivos, tem um dossiê sobre sobre o Banco Master, enfim, tem todo um conteúdo que a gente vai publicando ali, especialmente para os nossos afiliados, vamos dizer assim. Então, feita a ressalva, Piotto, para você não receber ligação no meio da entrevista, como Sim. é que eu faço para assistir o Piotto? Agora eu quero saber, Piotto vai contar tudo, é só para quem é assinante do nosso clube de membros. Vamos lá, vamos aumentar esse número, Piotto.
7: Dá tempo.
1: Dá tempo, sim, claro.
7: Se juntar hoje.
1: Amanhã às 8 da noite, Piotto terá jornada dupla, sai correndo aqui do Sem Filtro.
0: Avisando com antecedência.
1: Ah, Christian Costa também na outra semana, eu lembrei, foi antes. Tem muito

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4: E o presidente Lula ligou para o ministro do Supremo Tribunal Federal, Flávio Dino, no meio de um evento em Belém, no Pará. A ligação foi feita durante a sanção de um projeto apresentado por Flávio Dino ainda em 2024, quando ele era senador.
5: É o Flávio. Coloca no vivo a voz. Ô Flávio. Flávio. Deixa eu lhe falar uma coisa. Eu estou aqui em Belém. Nós estamos no Hospital Beneficente Portuguesa. E eu estou agora, vou assinar, sancionar a lei da dor de um pai, o projeto de lei que você fez e foi aprovado por conta da morte do seu filho de 13 anos, obrigando que tivéssemos acompanhamento para medir a qualidade do tratamento que as pessoas recebem nos hospitais particulares. Então, eu estou te ligando, eu estou ao vivo aqui, o Estuquinha está filmando aqui, eu estou... Bota aqui, ô igreja. Eu tô... vou sancionar... Eu não queria sancionar sem falar com você. Se você puder gritar um pouco aí e dar um alô para o povo do Pará e mostrar o significado do teu projeto, acho que o povo vai ouvir. Vamos ver. Fale. Também demorou, pô.
4: Só para a gente esclarecer.
6: É isso aí?
4: Oi?
6: Esse telefonema?
4: Esse é o telefonema, Augusto.
6: Pode estar funcionando bem em algum hospital, mas o sistema telefônico está péssimo.
4: É, caiu a ligação.
7: Ou foi,
6: conseguiu falar.
7: Ou o Dino desligou.
6: Ou o Dino desligou de vergonha.
7: É,
4: Agora, percebeu que o Lula estava ali num palanque eleitoral fazendo uma ligação no Viva Voz.
7: Como é que um presidente da República liga assim para o ministro supremo achando...
6: Para o Flávio.
7: Para o Flávio, assim, como se
4: funcionário, fosse... né? Liga para o funcionário.
7: Parece que está falando com o subalterno.
6: Para usar como instrumento eleitoral a morte de um menino de 14 anos, sim, que o

0: é filho do Flávio Dino, que morreu já há algum tempo. O Lula é capaz de vender a mãe para ganhar uma eleição.
1: É, o filho do Flávio Dino tinha um problema, ele sofria de asma e teve um problema no atendimento médico em Brasília, morreu aos 13 anos, Ana. Só para a gente contextualizar, esse texto que foi sancionado, aprovado pelo presidente, cria então uma estratégia nacional de controle e avaliação de qualidade da assistência à saúde prestada pela iniciativa privada, segundo o governo federal. Essa é uma medida que busca aumentar a segurança dos pacientes e a qualidade dos serviços de saúde privada, sem dúvida. É uma medida importante e relevante, mas sempre com essa atitude eleitoreira e agora
0: bem
1: colocando
0: longe da eleição, né?
1: O ministro Flávio Dino aí nessa equação, dentro de um palanque eleitoral a 4 dias das eleições.
2: Paula, eu vou confessar a todos vocês que eu estou um pouco chocada, porque eu não tinha visto esse vídeo. Que loucura esse vídeo. Como você disse, é uma medida importante, mas você vê que o tom do Lula... Nem o tom do Lula, eu acho que ele não dá importância ao que de fato aconteceu. É o que você disse, ele usou a situação ali para um palanque político, né? Disse que o fulano estava filmando, ou seja, ele sabia muito bem que aquilo ali seria usado para medidas eleitoreiras. E aí nós caímos naquilo que nós temos falado há não sei há quanto tempo aqui. É como aquele tapão, né, que a Janja deu no ombro do ministro Alexandre de Moraes. Parece que são todos empregados do Lula. É, ô, Flávio! E grita. Olha, eu estou um pouco chocada com esse vídeo, porque isso não é vídeo de uma nação séria, sabe? De uma nação que tem instituições sérias. Isso é vídeo, desculpa, de uma várzea. Uma várzea. É um puxadinho, o Supremo acabou virando um puxadinho do PT, palanque político do PT. Ontem falávamos que a CNBB é um puxadinho político do PT e o Supremo vai por esse caminho. Portanto, quem ainda está indeciso para o voto no domingo, é sobre isso aí que nós estamos falando. De 2027 até 2030, serão mais quatro, talvez cinco, né? Dependendo se um deles caia no impeachment do Senado. Como serão os perfis dos ministros dos próximos 4 ou 5? Flávio Dino? Ou Flávio? Ou né, o estilo Alexandre, Xandão e presidente, vamos ali tomar um café? Janja, dando tapão no ombro. Isso que nós queremos? Então, no domingo, Paula, esse tipo de comportamento estará nas urnas também. Que tipo de ministros nós queremos para o Supremo Tribunal Federal? Mais 4 Flávio Dinos, mais 4 André Mendonças.
1: Ana, você disse que ficou chocada com essa declaração. Teve mais uma ainda hoje do presidente Lula, que afirmou que mulheres aprendem a tomar toque desde pequenas, ao criticar homens que resistem a fazer exame para detectar o câncer de próstata. Essa declaração também foi feita em Belém do Pará nessa segunda-feira.
3: Ele não gosta de toque. Sabe, as mulheres aprendem a tomar toque desde manhã quando é pequena. O homem não. Ele é cheio de trejeito. Ele não sabe que quando ele tiver câncer de próstata, vão dar muito toque nele.
1: Deixa eu jogar para a Lud. Essa declaração foi de ontem em Belém do Pará, Lud, e o partido já correu para publicar uma nota a respeito dessa declaração, que repercutiu muito mal, obviamente, bastante abjeta essa declaração do presidente Lula. Deixa eu trazer aqui o que diz a nota oficial do partido. O presidente Lula, obviamente, se referiu a exames ginecológicos preventivos que culturalmente fazem parte da rotina da saúde da mulher desde jovem. O homem, pela predominância de uma cultura ainda machista, resiste a exames urológicos preventivos. por desespero diante dos resultados das últimas pesquisas e para tentar tirar o foco da série de denúncias sobre Flávio Bolsonaro, está em curso no campo bolsonarista uma tentativa de deturpar a declaração do presidente. Fecho aspas aqui para um trecho da nota oficial a respeito desta declaração que acabamos de acompanhar do presidente Lula. Lude.
4: Então, você entrega um microfone na mão do Lula, você já sabe que vem coisas terríveis, né? A equipe dele deve entrar em desespero quando ele resolve falar de improviso, porque, na verdade, não existe esse tipo de exame de toque em criança, né? Pelo menos de regra, não é assim que acontece. Quando a menina fica mocinha, aí começa a frequentar a ginecologista e tal, mas antes disso, não. Então, na verdade, ele nem sabia o que ele estava falando e ainda assumindo que ele estava falando de exames ginecológicos, pense aqui, vamos fazer só um exercício aqui imaginativo. Se quem tivesse falado isso fosse o Flávio, ou se quem tivesse falado isso lá em 2022 fosse o Jair, já ia ter manifestação, já ia ter organizações feministas fazendo protestos, já ia ter Ministério Público Federal entrando com ação civil pública, pedindo dano moral coletivo, já ia estar uma histeria danada na imprensa, só ia se falar disso. Mas como é o Lula, o pessoal aceita as desculpas, tal, bota a pedra em cima e não se fala mais disso. Agora eu queria só fazer um comentário rápido sobre o Lula ligando pro Dino ali na frente de todo mundo, num comício, num palanque. Quer dizer, é uma situação absolutamente inadequada. É um juiz do Supremo Tribunal Federal, ele é um potencial julgador do presidente da República em caso de um dia haver uma ação penal. Então ele não guarda aquela distância protocolar que deve haver entre o presidente da República e um ministro do STF. Simplesmente na cabeça dele essa distância não existe. Trata ali o Dino como amigo e na frente de todo mundo. Então imagina, se ele faz isso na frente de todo mundo, imagina o que que não faz por trás das câmeras no segredinho.
1: A Ana também quer comentar essa declaração do Lula de ontem, Ana?
2: Quero sim, Paula, em uma frase só, porque mais cedo eu tuitei esse vídeo com as aspas, as infelizes aspas do Lula, porque mesmo que venha essa carta, essa desculpa esfarrapada, né, de que não, estamos falando de exames ginecológicos, meninas não passam por exames ginecológicos, meninas não passam. Isso acontece depois, muito mais tarde na fase adulta. Eu só queria deixar aqui uma pergunta para a CNBB. Se a CNBB viu a declaração do Lula e o que os senhores pensam sobre essa declaração. É só uma pergunta que eu deixo aqui para a CNBB.
1: Diga, Piotr.
0: Não, cada uma das pessoas pode perguntar a uma mulher se ela aprendeu desde pequena, abre aspas, tomar toque. E se isso tem alguma coisa a ver com exames ginecológicos ou de qualquer tipo de cuidado médico. Porque o Lula disse que mulheres aprendem desde pequenas a tomar toque. Lula disse. Uma outra questão agora é política. Isso aí caiu como uma bomba na campanha do Lula. Entraram em parafuso porque é o tipo de coisa difícil de desdizer ou tentar explicar. Porque o Lula disse que mulheres aprendem desde pequenas a tomar toque. Isso não é conversa de exame médico, convenhamos, né? Acho que as meninas aqui já explicaram isso com propriedade.
1: E só para trazer um dado sério aqui, em 2025, 60% das vítimas de estupro vulnerável, tinham até 13 anos de idade.
0: Essas sim foram vítimas de toque, né?
2: Seríssimo. E não custa lembrarmos que quando o assunto foi violência doméstica, ele disse que se fosse corintiano não teria problema, né?
1: Diga, Augusto.
0: O Lula, as pessoas, muitas pessoas cultivam a imagem irreal de um homem divertido, engraçado. O Lula é grosseiro. O Lula é grosseiro. O Lula é um sujeito impaciente. É um chefe intolerável. Ele humilha subordinados. E ele trata a mulher assim. Mulher, para ele, é a figura menor, sim. Trata de um assunto desses com essa insensibilidade do grosseiro, do sujeito que nunca aprendeu a ser gentil, não tem desconfiômetro. Sabe, o Lula, ele é feito para chefiar seita, porque você aceita tudo. Né? O mestre disse e os seus discípulos seguem porque é o Lula, é o chefe. O Lula nunca me surpreende com isso, pois quando houve aquela história de que se eu me lembro direito, uma companheira, Clara Hunt, viúva do Marighella, se não me engano, parece que alguém teve a casa invadida por ladrões e tal, e ele fez uma piadinha do tipo, pô, cara, a Clara Hunt, se tivesse a invasão de homens na casa dela, ia ficar contente. Ele disse isso. E o que fazem os discípulos? Sorriem. É uma piadinha, coisa que se a gente falasse, nós teríamos vergonha de nós mesmos, nunca faremos. Sim. O sujeito, para ser gentil, ele não precisa fazer uma faculdade, não. Gentileza você aprende no convívio com as pessoas. Agora, se você convive no meio de uma quadrilha, aí nada tem limite. Vai ter limite o quê? Limites fixados pelo respeito que merece uma mulher ou qualquer pessoa. Claro que não.
1: 19h20, Oeste Sem Filtro faz mais uma pausa rápida, a gente volta já.
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1: E o ex-banqueiro Daniel Vurcaro se encontrou pelo menos 12 vezes com o ministro do Supremo Tribunal Federal, Dias Toffoli, entre outubro de 2023 e fevereiro de 2025. Os encontros aparecem em mensagens apreendidas pela Polícia Federal. A investigação aponta que Vurcaro se aproximou de Toffoli de olho num voto favorável do ministro num processo envolvendo direitos creditórios de usinas do setor sucroalcooleiro. Os créditos representavam patrimônio bilionário para o Banco Master. As reuniões também teriam envolvido negociações de cotas do resort Itaiaia, no Paraná, que teve o ministro e os irmãos dele como sócios. Numa proposta de delação premiada rejeitada pela Procuradoria-Geral da República por insuficiência de provas, Vurcaro teria afirmado que acertou, ainda em 2021, o pagamento de R$ 35 milhões por uma participação no empreendimento. Segundo ele, 20 milhões foram pagos e 15 milhões ficaram pendentes. Mensagens de maio de 2024 mostram Vorcaro tratando do valor remanescente. Horas depois de receber uma ligação de Dias Toffoli, o ex-banqueiro escreveu ao cunhado Fabiano Zettel. Não resolveu o aporte no fundo Tayaiá. Estou em situação ruim. Em nota divulgada em fevereiro, Dias Toffoli afirmou que todas as vendas envolvendo a empresa da família foram realizadas dentro do valor de mercado e devidamente informadas à Receita Federal. Lud, está aí o Dias Toffoli, que está bem quietinho. O Augusto fez menção, né? Nossa, ele está calado, está um pouco tímido, mas ele foi primeiramente o relator do caso do escândalo do Master, bateu o pé ali, só depois de uma reunião eles conseguiram criar ali uma manobra jurídica para escantear, para afastar o Dias Toffoli desse caso.
4: Na verdade, essa manobra jurídica, faz jus esse nome, né? Manobra, porque realmente foi direito freestyle. Eles chamaram o Toffoli, como se diz na gíria, chamaram na chincha, colocaram ali uma reunião no segredinho, só os ministros do Supremo falaram alguma coisa para ele lá, não sabemos o que foi dito exatamente, e ele aceitou se retirar do caso Master. Só que não declararam nem a suspeição e nem o impedimento, ou seja, isso não existe. Para um juiz sair de um caso que está com ele, ele tem que ser suspeito, tem que ser impedido, tem que acontecer alguma coisa, ou se aposenta, ou morre, alguma coisa acontece no mundo dos fatos para tirar esse juiz dali, não simplesmente, olha, vamos fazer um acordo aqui e você sai. Mas como tudo no STF tem sido feito dessa forma, no direito freestyle, simplesmente ele saiu. Esse episódio, essa notícia sobre esses 12 encontros do Vorcaro com o Toffoli, está naquela esteira do setor sucroalcooleiro. E como a gente sabe, o Toffoli votou a favor da destilaria Alcídia, lá, que tinha precatórios para receber, e eram milhões, né, que o Vorcaro estava interessado em receber, então ele precisava que essa ação fosse julgada procedente. O Cássio Nunes Marques também julgou procedente e o Fachin também. Então foram 3 votos contra 2. Votaram contra o Gilmar e o André Mendonça. O voto do Toffoli foi muito suspeito nesse caso, porque ele historicamente sempre votou com as destilarias, as usinas de cana-de-açúcar. E um episódio antes, que se referia a uma outra destilaria, ele subitamente mudou o voto dele, passou a dar ganho de causa para a União. Nisso, o Vorcaro ficou desesperado, falou: "Ih, caramba, o Toffoli mudou de ideia." Aí pegaram aquelas mensagens do Vorcaro dizendo: "Olha, eu já estou me movimentando aqui." Foi alguma coisa assim que ele falou: "Estou me movimentando aqui." Sabe-se lá qual foi a movimentação que ele fez, que o Toffoli, por um passe de mágica, mudou o voto de novo no caso da destilaria Alcídia, que interessava o Vorcaro, e aí deu ganho de causa para ele. Então é tudo muito esquisito envolvendo o Toffoli nesse caso aí do setor sucroalcooleiro. Então não me espantam, né? Não sei se isso aí faz parte da movimentação do Vorcaro que ele falou, esses 12 encontros aí.
1: Pois é, Lud, também me lembrei de um outro episódio curioso naquela fatídica sessão do dia 15 de setembro, que Dias Toffoli se declarou impedido, quando ele foi se manifestar, ele em algumas oportunidades disse que tinha transitado em julgado o caso dele, mas salvo engano foi na esfera administrativa aquele acordão que ele fez com o Fachin. O caso dele não está encerrado nem arquivado aí desse envolvimento dele com o Tayaiá, certo?
4: Certo, ele simplesmente mandou essa ali na sessão, ele pegou emprestada aquela sessão que era para tratar do Alexandre de Moraes. E na hora dele falar ali, dizer que ele era suspeito e tal, ele simplesmente inseriu esse assunto que não era para ser discutido ali e falou: "Olha, inclusive o meu caso já foi julgado." Não foi nada julgado. Foi ali uma reuniãozinha no segredinho que ninguém sabe exatamente o que foi dito ali. Ele: "Ah, o STF já arquivou meu caso, transitou em julgado." Ele teve a cara de pau de dizer que tudo relacionado a ele, ao Master, transitou em julgado. Quer dizer, mas cadê o processo? Qual que é o número do processo? Quais foram os votos? Mas não, ele falou: "Ah, transitou em julgado." E acabou, largou essa na sessão, virou as costas e foi embora. E ninguém falou disso depois, enfim, ele está achando que isso vai ser esquecido, que o povo vai engolir essa história do trânsito em julgado aí. Mas não tem nada, não tem trânsito em julgado, porque nem tem processo, ele nem foi denunciado, nada aconteceu até agora, então não tem trânsito em julgado. Mas ele tentou fazer colar essa daí.
1: Daqui a pouco a gente fala mais sobre o escândalo envolvendo o Banco Master, agora 19 horas 28 minutos. Eu aproveito para fazer um convite para você que está nos acompanhando neste mês da Independência, voltar a olhar para a nossa história e também para tudo aquilo que construiu o Brasil. Diante de tudo o que acontece no país e também em suas instituições, não dá para simplesmente assistir de braços cruzados.
7: Houve um tempo em que aprendíamos desde cedo a conhecer o Brasil. Conhecíamos nossos símbolos, nossas histórias e os nomes daqueles que vieram antes de nós. E sabíamos que tudo isso também nos pertencia. Aos poucos, isso foi se perdendo. Crises sucessivas, casos frequentes de corrupção e tantos outros problemas mudaram a forma como enxergamos o país. Passamos a olhar cada vez mais para nossos fracassos e cada vez menos para nossos heróis, nossas conquistas e tudo aquilo que construímos. Mas o Brasil é maior do que seus problemas. Para construir um país melhor, é preciso primeiro conhecê-lo. Patriotismo não é acreditar que o Brasil é perfeito. É lutar pelo país que queremos. É reconhecer nossas grandezas. Saber o que merece ser preservado. Compreender o que deu errado. E descobrir o que ainda podemos melhorar. Afinal, precisamos saber de onde viemos para decidir aonde queremos chegar. Porque nenhum povo ama aquilo que não conhece. 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
1: 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E a gente vai para um rápido intervalo comercial. Na volta, a gente vai seguir falando sobre o Banco Master. Tem troca de mensagens carinhosas, como sempre, entre Daniel Borcaro e o presidente da Câmara dos Deputados, Hugo Mota. Até já.
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1: e mensagens extraídas pela Polícia Federal do celular do ex-banqueiro Daniel Vorcaro mostram troca de elogios, pedidos e conversas com o presidente da Câmara dos Deputados, Hugo Mota. Em maio do ano passado, Vorcaro disse a Mota que estava em São Paulo, que passaria o fim de semana em Belo Horizonte. Em seguida, escreveu: mas queria mesmo estar era em Mônaco com você. Eu achei romântico. Os dois fizeram uma ligação de quase 8 minutos depois dessa mensagem. Depois da ligação, Vorcaro enviou o contato de um motorista e perguntou se Hugo Mota preferia uma pessoa para servir ou se não queria ninguém na casa. O presidente da Câmara respondeu: beleza, irmãozão. Muito obrigado. Já numa outra conversa, em março do ano passado, Mota pediu 4 entradas para o camarote do desfile das campeãs do Carnaval do Rio. Vorcaro respondeu: claro, irmão, quantos quiser. As mensagens também registram encontros entre os dois. Em julho do ano passado, Vorcaro foi à residência de Mota para um café da manhã. No mês seguinte, o presidente da Câmara convidou o ex-banqueiro para a casa de Davi, numa possível referência ao presidente do Senado, Davi Alcolumbre. Em nota, Hugo Mota afirmou que sempre manteve diálogo com diferentes segmentos do empresariado e da sociedade. O presidente da Câmara disse que não há ilícitos nas conversas divulgadas e repudiou o que classificou como uma tentativa de atribuir as mensagens a uma relação de interesse ou favorecimento. Ou relação romântica aí, Augusto Nunes, que você está suspeitando. Eu queria só resgatar, que a gente está no caso do Master já há bastante tempo, e a gente percebe demonstrações de carinho e afeto aí por parte do ex-banqueiro. Tem aquela foto clássica dele abraçado aí com o senador Ciro Nogueira, numa viagem que eles fizeram aí para os Alpes franceses. Tem troca de mensagens do ex-banqueiro com o Ciro Nogueira e corações para lá e para cá. O Vorcaro dizendo: relaxa com isso. Ciro Nogueira responde com um emoji de coração. De novo, meu irmão, se tu precisar, me avisa que eu dou um jeito aqui, tá bom? Abração, meu irmão, saudade grande de você. E a resposta: irmãozão, já te falei desse apartamento, zero estresse, vamos conversar depois. Recebe mais um coração de emoji. E temos também uma troca de mensagens entre Daniel Vorcaro e Davi Alcolumbre, que foi revelada pela Veja na semana passada. A gente trouxe aqui, mas é só para a gente resgatar aí essas demonstrações de afeto, né? DV, Daniel Vorcaro: parabéns, meu amigo, que venham os seus melhores anos, que Deus te abençoe nessa empreitada, desejo muito sucesso, corações. E aí Davi Alcolumbre responde: Fala, meu amor. Muito obrigado por tudo, em especial pelo seu carinho e amizade fraterna. Gratidão. É isso que temos. Ai, tem mais. Eu sou o seu irmão para a vida toda. Vários corações de emoji. E eu, seu, a qualquer tempo, para qualquer coisa, nunca vou esquecer ou te esquecer. Augusto Nunes, explique, olha, por favor, essas demonstrações.
0: Toda bandidagem bate um coração, mas em estado de graça. Eu acho que trato vocês carinhosamente, mas perto dessa turma eu estou me considerando um sujeito grosso. Né? Imagina que bonito, assim. Você, que namorada e que namorado não gostaria de receber essa mensagem, assim. Mas eu queria mesmo estar em Mônaco com você. É bonito isso.
9: É.
0: Então é o seguinte, é uma linguagem que mistura a máfia e ladroagem brasileira. É isso que está saindo daqui. E temos, eu ouvi esse tipo de linguagem, por exemplo, entre namorados ou na casa da Eni, que era o bordel mais famoso do interior da minha mocidade. Minha juventude.
1: Você escreveu do quadro de São Jorge, não?
0: É aquele do quadro de São Jorge, exatamente. São Jorge de Bordel, era o Lula. Pois bem, era o bordel mais famoso. Eu ouvi isso lá, quadrilha eu não frequentei, não sei como é que é. Mas eles conseguiram juntar essa linguagem e ter até a casa com o nome perfeito para isso. Casa de Davi, Davi Alcolumbre. Onde ele atende homens ou mulheres, de preferência homens, com a seguinte expressão: fala, meu amor. É. Quer dizer, no peito do maior cafajeste brasileiro, bate um coração.
1: Diga, Piotr, a gente traz aqui esses registros, né? Essa troca de afeto.
0: Eu queria ter um amigo assim.
1: Do empresário com o presidente da Câmara, com o presidente do Senado.
9: Mas o Hugo Mota disse que não tem nada. Ele pediu ingresso para o carnaval e disse que gostaria de estar lá com ele e Mônica. Ele acha que isso não é um problema? Ele acha que isso é uma conversa institucional e republicana do presidente da Câmara com uma figura como o Vorcaro, assim... E aí, mas essa frase é ruim, né? Eu queria estar aí com você em Mônaco, não é uma frase que se espera... Ah,
1: queria mesmo era estar em Mônaco com
9: você. Até o mesmo também.
0: Que coisa bonita.
9: É, e aí a troca de Mônaco...
0: Por isso é que eles merecem conviver também. Mais na cadeia. Na cadeia, junta numa cela só.
9: É, e aí que se entendam, né? Mas que coisa, né?
1: Pois é, eu vi um vídeo na rede social dizendo que o Daniel Vorcaro seria o sugar daddy da República. O sugar daddy, aquele que fornece tudo do bom e do melhor para as três esferas do poder. É camarote em Salvador, no Rio de Janeiro, casa de 250 milhões de reais no Joá, Rio de Janeiro, festas.
9: Se a agenda da Câmara permitisse também
1: festas,
9: Mônaco.
1: Festas regadas aí a uísque, charuto, mulheres, astronautas, todas as... As
0: e assim, aí não tem monogamia, não. Você vê abraços com o Ciro Nogueira na neve, né? Ele aparece também a quadrilha circular.
9: Augusto, já vimos isso.
0: Abraçar.
9: Já vimos. É, o que surpreende nesse momento é o tamanho da cara de pau das justificativas que essas pessoas dão. Porque, olha, eu, no começo de carreira, óbvio, no Brasil a gente... convive com isso com lamentável frequência, mas quando aparecia alguma história estranha envolvendo um político, alguém, o sujeito se recolhia envergonhado.
0: Eles não.
9: Hã?
0: Eles não, eles vão em pé de quatro ingressos.
1: E a gente faz uma pausa rápida, volta já.
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0: Gostei que o pessoal aqui no chat embarcou no romance de Daniel Vorcaro com as altas autoridades da República. Só assim, só com um pouco de humor, né? Para a gente conseguir trazer o noticiário diário aí para a nossa audiência. Agora é a hora da participação, então, do público. Vamos dar uma olhada nos vídeos de hoje?
1: Fala, pessoal da Oeste. Meu nome é Cássia, meu filho Gustavo. Nós assistimos todos os dias a Revista Oeste, o melhor canal de notícias do Brasil.
2: Olá, bancada da Revista Oeste. Gostaria de parabenizar vocês pelo trabalho fantástico que vocês fazem todos os dias. Sou fã, não perco um programa da Revista Oeste. Todos eles eu assisto, desde que vocês foram fundados. Eu sou Lília Santana, do Rio de Janeiro.
3: Eu e minha esposa Rejane assistimos desde manhã cedo a Oeste TV. Excelente comentários, excelente informação, tudo de bom de vocês. Muito bons programas de toda a Oeste. Assistimos todos.
0: Opa, deixa eu agradecer então a participação do Júlio Regiane, de Florianópolis, Lilian do Rio de Janeiro e a Cássia e Gustavo de São Paulo. A gente agradece o carinho, a participação e assim mais uma edição de Oeste Sem Filtro fica por aqui. Agradeço a sua companhia. Hoje ultrapassamos as 77 mil telas conectadas em Oeste Sem Filtro. A gente sabe que atrás dessa telinha tem muita gente nos acompanhando diariamente. Tem gente que não acompanha a gente em tempo real. Tem gente no fuso, em outros países, que assiste depois, mais tarde, amanhã de manhã. Então a gente agradece muito. Temos muitas
4: televisões também,
0: visualizações diárias, claro, além, bem lembrado, Piotr, da TV Samsung pelo canal 2045. Então a gente agradece muito o carinho, a companhia. Na sequência deixo você com o comentário diário de Alexandre Garcia, depois tem a Força do Agro com Joyce Mafesoli. Me despeço então dos meus parceiros de bancada desta terça-feira, Ludmila Lins Grilo, Ana Paula Henkel, Adalberto Piotr, Augusto Nunes. Uma boa noite, temos uma semana cheia de trabalho pela frente. Vou fazer mais uma vez o convite, 4 de outubro, domingão, todos estaremos a postos, todos foram convocados aqui desta bancada para trabalhar. A gente vai fazer um rodízio, claro, mas a partir das 11 horas da manhã estaremos conectados acompanhando as eleições 2026 e, claro, faço convite, conto com você, com a sua presença. Uma boa noite, bom descanso e até amanhã.

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1: Bom, a primeira tragédia é uma tragédia cultural do Rio de Janeiro e do Brasil já. É o caso daqueles 4 ônibus com crianças indo para uma excursão pedagógica. 2 desses ônibus foram feitos reféns de bandidos, barricadas, bloqueios na linha vermelha de uma escola da Barra da Tijuca. E eu soube hoje mais detalhes. Os motoristas agiram muito bem, já conhecendo que trabalham num teatro de guerra. Fez com que as crianças todas se agachassem no vão entre o assento e o banco da frente, porque os tiros poderiam atravessar o ônibus e ali era o lugar em que havia mais proteção, mais bloqueio. Isso é uma das tragédias. Eu soube por pais que querem tirar crianças da escola. A segunda tragédia é o fato de que a excursão continuou. Trocaram de ônibus. A lição dessa viagem pedagógica foi para as crianças que isso é natural. Isso é costumeiro no Rio de Janeiro, no Brasil. Isso não é. De jeito nenhum. E foi isso que está revoltando pais. Um pai foi buscar o filho, resgatar o filho do ônibus que estava indo. Encontrou o ônibus lá numa parada do ônibus para pegar o filho e avisou para o amigo: posso trazer teu filho também? Pode. Os mais velhos tinham 7 anos. Era de 7 anos para baixo. O menino estava com as calças sujas do pavor. Pavor dos pais em casa, pavor dos meninos, das crianças no ônibus. E a naturalidade em que se encara isso não pode ser natural. Isso é trágico. Pode ser o cotidiano do Rio de Janeiro, não interessa, isso tem que acabar. O Chile hoje fez uma operação contra o início do PCC lá no Chile. Uma grande operação policial, envolvendo tudo. Prendendo gente, dentro de presídio e fora de presídio. Não pode ser natural. Temos que pensar nisso no domingo, na urna. Isso não é natural, não vamos fazer isso só para tomar uma cerveja. Não, não é. Isso é criminoso, isso é terror. Isso é contra qualquer princípio humanitário. Não tem aí um Ministério dos Direitos Humanos? Faz o quê? Política? Ideológica? Direitos humanos, num país como o Brasil, tem um ministério para fazer o quê? Bom, mas não para aí. A outra tragédia. Esse uso, vocês me conhecem. Desde que vocês entraram aí no YouTube, eu me manifesto contra o jogo, contra a aposta, contra o jogo de azar. Eu não estou defendendo as apostas eletrônicas, as bets. Eu estou dizendo que essa decisão de proibir é oportunista e eleitoreira, demagógica, populista e hipócrita. É hipócrita porque o jogo continua na Caixa Econômica Federal, que esse ano vai arrecadar aí uns 25 bilhões de apostas pelo que arrecadou no primeiro semestre. 25 bilhões. Subiu 5% do primeiro semestre do ano passado para esse ano. Isso ficou intocável. Como assim? Então é mentira que seja para beneficiar famílias. É mentira. É hipocrisia. E tem mais. Não adiantou a senhora primeira-dama vestir a camisa do Flamengo para tentar dizer que não, eu sou do Flamengo, porque o Flamengo está perdendo a arrecadação. Flamengo, Corinthians, São Paulo, Botafogo, Vasco, o Atlético, todo mundo. Não adiantou ela botar a camisa do Flamengo, porque o Flamengo não veio à reunião que o governo Lula convocou para hoje no Ministério do Esporte. Nem o Flamengo, nem 120, eu acho que foram 126 clubes da Série A, B, C, D, 27 federações de futebol, Confederação Brasileira, CBF, ninguém veio, boicote. Futebol brasileiro decreta boicote contra o governo, contra esse convite do governo. O governo queria propor em troca que daria empréstimo para os clubes. Não veio ninguém, hoje. E o Ministério do Esporte, com a maior cara de pau, pensando que todo mundo é imbecil, diz assim, ah, não vieram porque teve problema no tráfego aéreo. Não tiveram tempo de comprar passagem. Uhum. Pois bem. É. Bom, outra tragédia. Transformaram o Supremo em tribunal político. E agora o estão transformando em tribunal político eleitoral. O Supremo. Tem o Superior Tribunal Eleitoral, que é o juiz natural para as questões, para as dúvidas, dirimir queixas e problemas da lei eleitoral, do código eleitoral, nesse tribunal. Mas esse tribunal tomou uma decisão sobre a mentira, a fake news sobre Nossa Senhora Aparecida, e o ministro Dino do Supremo derrubou a decisão do Tribunal Superior Eleitoral. Um caso típico de dupla jurisdição, de desrespeito ao juiz natural. O ministro-presidente do TSE, Nunes Marques, já mandou a reclamação em ofício.
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5: Bem, gente, que tá começando mais um Gospel Retro a partir de agora aqui na sua rádio. E a gente chega com tudo também, com as melhores músicas gospel pra você aqui na sua rádio preferida. Vem que tá começando na minha companhia, seu amigo Jorginho Amaral, programa Gospel Retro.
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1: Só música boa vai rolando aqui no programa Gospel Retrô. Já tem mais.
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1: Esse é o programa Gospel Retrô, relembrando, tocando as melhores do mundo gospel. Daqui a pouquinho a gente volta, tem muito mais sucesso.
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1: Finalizando por aqui mais um Gospel Retro, turma. Um grande abraço pra você. A gente se fala aí no próximo, viu? Beijo e até lá. Tchau, tchau.

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